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1: 9:18.

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3: 9:38.

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1: Nove e cinquenta.

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3: 10h20.
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3: 10h32.
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3: 10h45.
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2: 11:15.
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3: 11:33.
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3: 11:45.
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0: Meia-noite 1. 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
4: Meia-noite e 32.

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1: 00h44.
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Obrigado pela presença. Deixa eu apresentar a nossa banda aqui conosco. Alza Bumba, Jorginho Gomes. Na percussão, Gustavo de Dalva, Marcinho Brasil. Teclado, Claudinho Andrade. Guitarra e outras coisas mais, banjo, bandolim, etc. Serginho Chiavazzoli. As meninas que cantam, Tita Alves, Ângela Louco, da Bahia, minhas amigas.

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2: 1 e 1.

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1: Uma e 34.

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2: 1:48.

0: Valeu, obrigado.
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3: 2:04. 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
3: 2:36. 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
2: 2:53.

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2: 3:09. 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
1: 3h50. 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

0: superfície do mar, né? A gente utiliza principalmente os modelos também relacionados à chuva e à temperatura para esse padrão de 3 meses.
1: E o que os modelos indicam para os meses de junho, julho e agosto?
0: Então, aí nós temos uma previsão em termos de chuva, primeiro, né? O mês de junho, ele tem uma expectativa de chuva próxima abaixo da média ainda, com períodos de tempo mais firme, mais prolongados, alternando com alguma frente fria que vem, que traz uma chuva, mas depois alterna com o período mais seco, ele tem um comportamento ainda de menos chuva. E já nos meses de julho e agosto, a gente tem uma expectativa de chuva na média acima. Então, nesse período, a gente já espera que possam acontecer alguns eventos de chuva mais frequentes, né? Que no fim desses 2 meses tragam uma chuva acima, próxima ou acima até da média em alguns lugares do estado.
1: E a temperatura?
0: Com relação à temperatura, a gente já tem uma expectativa de que seja na média acima da média, né? Principalmente os meses de julho, agosto, a gente tem uma perspectiva de temperatura acima. É comum isso quando nós temos, né, a configuração do El Niño. Normalmente nós temos um inverno menos rigoroso, um inverno em que a temperatura com menos frio, né? Então, em relação a uma coisa que a gente falou ano passado, o pessoal viu que nós tivemos um inverno mais típico, um inverno com massas de ar frio mais duradouras, mais que chegaram com mais frequência ao sul do Brasil, e esse ano a gente espera que elas sejam menos frequentes e menos duradouras também. Então, no lugar delas ficarem 5-7 dias atuando, elas devem atuar uns 3 dias e depois se deslocar para o oceano.
1: Você falou do El Niño, né? Ele já está configurado ou ainda em processo de formação? Qual a previsão para a sua intensidade?
0: Então, ele agora se configura pela previsão entre esse mês de junho agora e o mês de julho, né? Então, ele tem uma atuação já no segundo semestre desse ano prevista. E com relação à sua intensidade, nós começamos com a atuação dele numa intensidade moderada, mas nos meses de primavera e verão a gente já espera uma intensidade forte a muito forte.
1: Na mídia se ouve falar de um super El Niño. Essa previsão procede?
0: Então, assim, nós não utilizamos super El Niño. Essa é uma linguagem mais popular, né? Mas dentro, assim, da classificação do El Niño, nós temos a intensidade fraca, a intensidade moderada, a forte e a muito forte. Então, sim, nós temos expectativas de que ele chegue à intensidade muito forte até o fim deste ano.
1: E quais são os impactos de um El Niño para o sul do Brasil e para Santa Catarina?
0: Então, no sul do Brasil, ele muda, né, o padrão de ventos no mundo todo, né? E aí nós temos vários lugares em que tem mudanças na condição do tempo, né? Então, exemplo, no Brasil, sul do Brasil, nós temos uma perspectiva de mais chuva, e no norte, nordeste do Brasil, por exemplo, de ser mais seco, né? Então, tem o nosso país, como ele é muito grande, ele tem alguns lugares que vão ter uma coisa e outros que vão ter outra, mas no sul do Brasil é isso, né? Uma expectativa de mais chuva, normalmente em Santa Catarina, principalmente nos meses de outubro e novembro, é quando a gente tem uma maior concentração de sistemas meteorológicos que tragam uma condição mais intensa de chuva, mais duradoura também, e que possam trazer algumas consequências aí em relação à chuva excessiva.
1: Mas para saber onde essa chuva vai cair, precisa esperar mais tempo.
0: Exatamente, porque assim, hoje o que a gente tem é uma expectativa de que chova mais, né? Mas o nosso, isso no sul do Brasil, o sul do Brasil é muito grande, então tem períodos que com certeza vão chover mais no Rio Grande do Sul, tem outros que vão chover mais em Santa Catarina, no Paraná e por aí vai, né? Então, para fazer essa previsão dos avisos meteorológicos detalhados, quando é que começa essa chuva, quando é que termina, qual a região afetada, realmente aí a gente precisa de de alguns dias, né? Aí no caso de 5 a 10 dias para a gente já começar a falar assim essa possibilidade de chuva mais excessiva.
1: Vamos falar de neve. Há chances de neve em Santa Catarina?
0: Apesar de nós ter uma expectativa de que o nosso inverno ele não vai ser rigoroso, que é comum, né? Como eu comentei com o El Niño, a gente ter um inverno mais ameno, que é o que deve acontecer. Não dá para dizer que não possa ocorrer, porque alguma massa de ar mais frio intensa que chegue, associada à umidade, ela pode trazer essa característica, né? O fenômeno neve também acontecendo no estado, principalmente nas áreas altas ali do Planalto Sul.
1: A previsão de neve também é bem curta, né?
0: Sim, ela tem que ser feita com uma antecedência menor, né? E normalmente aí de 5 a 7 dias também que a gente pode estar falando.

0: sobre isso e vendo se realmente confirma, porque é sempre muito a condição de neve para ocorrer em Santa Catarina, né? Ela é muito é raro as vezes em que a gente tem uma chance assim muito grande. A maioria das vezes é uma chance pequena e que a gente tem que acompanhar para ver se vai continuar mantendo aquela umidade naquele período, porque se eu tiver a temperatura baixa, não tiver a umidade, não ocorre o fenômeno, né? Então a gente tem que ir acompanhando sempre diariamente quando se aproxima ali dessa condição.
1: E como os ouvintes podem acompanhar as informações sobre o tempo e o clima?
0: Então, aí no site da EPAGRE-CIRAM, nas redes sociais, né, da EPAGRE-CIRAM também, sempre procurando uma informação oficial. Tem muita coisa aí agora, principalmente com o El Niño, que tem uma expectativa de que possa ter, né, eventos mais extremos, mas ainda assim é sempre nos órgãos oficiais, Defesa Civil, EPAGRE-CIRAM, a EPAGRE-CIRAM e Defesa Civil em situações de evento extremo sempre vão estar fazendo os avisos meteorológicos e as notas em conjunto para que não haja dúvida da população, né? Então, assim, tem toda uma preocupação, uma responsabilidade com essa informação que chega às pessoas. Então, o pessoal tem que se acostumar a procurar o que é o oficial.
1: Eu conversei com Jussânia Cruz, meteorologista da EPAGRE-CIRAM. Muito obrigado pela entrevista.
0: Obrigada também pela oportunidade, pelo espaço.
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1: Seis e onze.
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1: 6:20.
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3: 6:38.
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1: Seis e cinquenta e sete.
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3: 7:09.
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1: 7:21.
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3: 7:38.
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1: 7:51.
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5: Oito e dois.
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0: toda terça-feira às 8 da manhã aqui na Udesc FM Lages. É nele que você fica por dentro das pesquisas feitas no Centro de Ciências Agroveterinárias, o CAVE, da Universidade do Estado de Santa Catarina, a UDESC. É aqui que você entende como estes estudos, estas pesquisas impactam a sua vida de modo direto ou indireto. Eu sou Carla Torres e nesta edição você conhece a pesquisa do nosso convidado, professor Joandes Henrique Fontec. Entre seus estudos genéticos, ele tem dedicado muita atenção a uma raça bovina antiga, mas que teve reconhecimento há cerca de 15 anos. Eu falo do crioulo lajeano. Professor Joandes é graduado em Medicina Veterinária pela Universidade Estadual de Londrina, mestre em Medicina Veterinária pela Universidade Estadual Paulista, Júlio Mesquita Filho, e doutor em Medicina Veterinária pela mesma universidade. Hoje é professor adjunto 2 da Universidade do Estado de Santa Catarina. Ele tem experiência na área de medicina veterinária com ênfase em clínica veterinária. Atua em especial na área de clínica médica de grandes animais e recursos genéticos. Professor Joandes, muito bem-vindo ao Minuto da Pesquisa. Já é conhecido aqui do Minuto da Extensão.
1: Olá, Carla, tudo bem? Prazer estar de novo com vocês, agora falando um pouquinho sobre o crioulo lajeano, né? Essa raça localmente adaptada, muito importante, não só para o estado de Santa Catarina, mas para o Brasil também, né?
0: Exato. Muito obrigado. E quando eu pego esse material para pesquisar, a sua pesquisa, para eu pesquisar, fazer uma leitura introdutória, porque não vai ser em alguns dias, semanas que eu me prepare que eu vou dar conta de entender. Mas a gente está tentando aqui, conversando com você. Mas a primeira impressão que dá é de que estudar o crioulo lajeano, ler sobre ele, é uma viagem ao passado, para esse reconhecimento aí da sua contribuição no presente. E antes também de olhar esses pormenores genéticos que nós vamos conhecer aqui com você,

0: desses animais que são espetaculares, né? Eu não tinha conhecimento, né, desses animais, nem mesmo teórico, né? Nunca tinha ouvido falar de algumas raças importantes, e talvez isso deve ter acontecido com você também, mas a gente conhece algumas pessoas que mudam a nossa vida, né? E comigo foi assim. Quando eu vim para cá em 2006, eu conheci dois colegas, né? Hoje são grandes amigos, que é a professora Vera Maria Vilamil Martins, né? Que era minha colega da clínica, né? Professora também. E o professor Edson Martins, né? Os dois professores, doutores, pesquisadores, criadores da raça criolagiana. E aí eles me apresentaram, né, esses animais que eu não tinha conhecimento, nunca tinha visto. E eu fiquei realmente assim, maravilhado, né, com as características desses animais e tudo que eles me ensinaram. Depois a gente fez uma visita também à propriedade, né? E muito interessante, é uma história muito, muito legal. E depois eles me convidaram, né, posteriormente, para trabalhar também no grupo de pesquisa. E eu fiquei muito contente, porque eu não sabia nada sobre recursos genéticos, né? Quando eles me fizeram o convite, eu falei, mas eu, né, não conheço nada, minha área é clínica, médica, de grandes animais, né? E eles, né, me deram total apoio, né, através da Associação Brasileira dos Criadores de Criolagiana, né, e as propriedades, núcleos de conservação, né? Foi muito interessante. Então, a gente sempre tem que lembrar que a gente nunca faz nada sozinho, né? A gente sempre tem que ter ajuda de alguém. E esses dois grandes professores, pesquisadores, criadores, né, da raça criolagiana, eles me ajudaram muito. E eu devo tudo a eles, né? Tudo que eu tenho feito até hoje, devo a eles. E não só na parte profissional, mas a parte pessoal também. Eles mudaram muito a minha vida nesse sentido, né? São grandes pessoas.
1: Sim. Você perguntou se comigo já aconteceu. Com certeza, e mais de uma vez. Aquelas pessoas que, na hora, muitas vezes, você sente, é diferente. É um mestre, é uma mestre que tá ali, é um amigo para sempre e que abre os seus olhos para tantas coisas ou passa a fazer parte da sua vida cotidianamente. É incrível. E é preciso dar valor a isso, né? Parabéns, professor, pela sua experiência e por essa amizade também que fica. E, bom, antes de fazer a primeira pergunta que eu pensei aqui, sobre a origem deles, para quem está em casa, antes de você dar um Google aí, por favor, vamos fazer o exercício de não procurar na internet, tá? Crioulo lagiano, pelas palavras aqui, pela descrição do professor, que pesquisa a raça. Professor, para a gente ter essa visualização, quem nunca viu, como você há anos não ouviu falar, como é o crioulo lagiano? Descreva, por favor.
0: Isso é bem interessante, porque é bem um resgate histórico mesmo, né? Porque antes do descobrimento, a gente não tinha bovinos aqui no Brasil, né? Não havia bovino, não havia cavalo. Todos eles vieram, então, com os nossos colonizadores, né? Os portugueses, os espanhóis. Então, a formação do crioulo lagiano descende daí, das raças ibéricas, né? Então, eles traziam para cá os animais, né? E esses animais ficavam, então, junto, né, com vier com os jesuítas e com vários outros exploradores, vamos dizer assim, e esse gado ia, né, vamos dizer assim, se extraviando por onde eles andavam, né? E esses animais não eram recuperados, então eles ficavam, vamos dizer assim, a gente usa o termo através da seleção natural, né? Eles ficavam cruzando entre si aleatoriamente, né? Claro, os mais fortes resistindo, os mais fracos iam, não se mantinham mais. Então, por esse processo de seleção natural, que ficou aí praticamente uns 500 anos, se formou então a raça do criolagiano nesse ambiente nosso aqui, né? Vamos dizer, nós temos as quatro estações muito bem definidas, né? O inverno nosso é bem rigoroso, né? A gente está vendo hoje aqui o inverno bem rigoroso, poucas pastagens disponíveis, às vezes pastagens de baixa qualidade. Então, esse animal, ele desenvolveu características importantes em termos de desenvolvimento, né? Então, ele teria que suportar o frio, né? O inverno rigoroso. Depois a gente sabe que o nosso verão também, ele é um pouco quente, né? A média da temperatura anual está em torno de 16 graus, mas a gente tem variações no inverno negativas e depois até próximo de 37, né, graus, mais ou menos, foi o que eu presenciei aqui no verão. Então, os animais tinham que ter essa característica, né? Eles tinham que suportar o frio, né, severo, e a restrição de pastagem, que são as pastagens nativas, né? Os campos são conhecidos aqui pela sua característica, né, na Coxilha Rica, em outros locais, por pastagem nativa.

0: Então teria que se alimentar daquele pasto que estava disponível, que muitas vezes é uma qualidade inferior, né, em termos de suporte energético e proteico. Ele teria que resistir às enfermidades, parasitoses, ectoparasitas, berne, carrapato. Então, na verdade, esse processo de seleção natural foi selecionando então os indivíduos que melhor se adaptavam a esse ambiente, né? Então nós tivemos aí durante todos esses anos, né, 500 anos de seleção, um animal extremamente adaptado à nossa região, né, que produzia carne e leite de qualidade. A gente já vê que o crioulo lajano é uma raça mista, né? Nós temos duas variedades, a variedade aspada e a variedade mocha. A variedade mocha, ela está um pouquinho mais voltada para carne, a variedade aspada, tanto para carne como para leite, né? Tanto que o queijo serrano, né, que nós comentamos aqui, né, e todo mundo conhece, era do bovino crioulo lajano, né? Porque antes de 1930 a gente não tinha aqui bovinos do Brasil europeus, né? Depois que começou a se importar pelo Rio Grande do Sul, né, que foi o primeiro estado, né, sempre foi um estado muito importante em termos de pecuária, que começaram então a vir os pequenos, os primeiros bovinos europeus importados, né? Angus, Aberdeen, Hereford. Então o que era o esteio aqui, vamos dizer, da produção na nossa região de carne e leite, vinha do crioulo lajano, né, que era essa raça que desenvolveu aqui, vamos dizer, sem a mão do homem, né, não houve uma intenção de selecionar os animais, eles selecionaram através do meio, né, por esse processo chamado de seleção natural.
1: Sim, é uma raça robusta, e você falou a mocha, que não tem chifres, e a aspada, que tem ali os chifres, e são grandes, né, professor, pela
0: foto. Isso, é uma característica bastante interessante do crioulo lajano. Eles têm os chifres bem longos, né, normalmente ele nasce reto, depois ele vai um pouquinho para frente, e nos animais mais velhos ele faz uma curvinha para trás, né, e isso dá uma característica muito interessante, muito bonita pro crioulo lajano, né. A pelagem também é muito interessante, porque ele tem as pelagens que eles chamam de africano de vermelho, africano de preto, jaguané. Então, desses animais, além da carne, do leite, né, o couro também é muito apreciado em termos de artesanato, né? Porque eles são realmente muito bonitos. O salino, né, que é um pouquinho mais branco. Além disso, ainda com esses animais, né, se faz outros artesanatos, né? Como a osteotécnica, né? Que é somente a parte do osso e do chifre, né? Como decoração, né? Um material de disposição e decoração. E também a taxidermia, né? Quando se usa toda a pelagem, né? O couro permanece ali. E é muito interessante, muito bonito. E às vezes até essas peças chegam quase ao valor do animal, né? Então agregado o valor que elas têm, né? É muito interessante.
1: Sim, é um tratamento especial para que ela conserve ali a característica e aquela cabeça fique tal qual, como se ele estivesse vivo, né?
0: Praticamente perfeito, né?
1: Imagina quanto produto e quanto conhecimento para fazer isso, não é?
0: Sim, sim. E a professora Vera, né? A professora Vera Martins, ela é especialista, né, na osteotécnica e na taxidermia, né? Muito interessante. A professora Vera tem vários... Eu sou suspeito em falar, mas ela tem muitas habilidades, né? Ela faz poesia, letra de música, harmonia. Ela é uma pessoa assim, especial, realmente, em vários aspectos, né? Não só profissionais, como pessoais também, né?
1: A professora Vera me respondeu, ela estaria aqui conosco hoje, mas ela está numa fase assim... em que ela não consegue de maneira alguma se retirar dos afazeres que ela tem no momento, mas este ano, ainda em 2024, ela faz questão de estar aqui na rádio com a gente. E aí eu convido você, professor, para de novo estarmos aqui falando do crioulo lajano. Aí fazemos uma conversa mais histórica.
0: Com certeza.
1: Uma abordagem mais histórica. Bom, na sua pesquisa, que tem esse viés mais genético, professor, me chamaram a atenção algumas características. Você falou agora alguns traços físicos, mas são denominações, assim, pelo duro, enfim, que a gente vê atribuída não só a animais, muitas vezes é um apelido aí, que a gente vê correr, pelo duro, chucro, raça velha. Hoje, professor, você falou muito da de como foi essa evolução natural, digamos assim, ou com ou sem aspas, né? Sem aspas, digamos assim, foi mesmo, 500 anos é muito tempo. O que define hoje o crioulo lagiano, para além dessas características que você já nos trouxe? Claro, seja características genéticas, esse aspecto físico a gente já consegue ter uma visualização pelo que você falou, comportamento, o desempenho dele nessa produção ou em outros aspectos.
0: Ricardo, a associação do bovino crioulo lagiano, né, sempre pensa numa ideia que é muito importante, que é que esses animais, eles têm que ter, vamos dizer assim, uma função, né? Então, se a gente pensar que nós estamos aqui numa região, como nós falamos aí, em relação ao clima, ele é o animal mais adaptado para ser criado aqui. É, e muitas vezes a gente não dá tanto valor ao que é nosso, né? Eu me considero hoje uma parte lagiana, né? Apesar de não ser daqui, mas é muito interessante a gente ter animais, né, que se desenvolveram aqui. É o caso do crioulo lagiano, o cavalo campeiro, né, que é o cavalo de marcha, a ovelha crioula também. E muitas vezes a gente vê que o pessoal às vezes esquece um pouquinho dos nossos animais, né, que estão adaptados para essa região, que foram selecionados, né, naturalmente. E às vezes começa a trazer animais de outras regiões, né, ou de outros países para serem criados aqui também. Outras populações, né, que às vezes podem exigir pastagem formada, não pode ser criada em pastagem nativa, porque eles não vão ganhar peso, eles estão adaptados, né? Às vezes não estão adaptados a esse inverno tão rigoroso nosso, restrição de pastagens nesses períodos. Então, quer dizer, às vezes as outras raças de bovinos vindo para cá vai necessitar de alteração, inclusive, do meio ambiente, né? Isso, em termos de conservação, é bastante importante, porque criando o crioulo lagiano, a gente não precisa mudar o ambiente, porque ele já está adaptado, né? Se esses animais vêm de fora, então agora eu vou ter que criar uma pastagem, porque nessa pastagem que nós temos aqui, esses animais não conseguem ganhar peso, eles não se desenvolvem do que a gente gostaria que desenvolvesse, ou desenvolver todo o potencial genético, né? Então, o crioulo lagiano, ele já está adaptado, né? Essa denominação raça velha, né, pelo duro, vem lá dos antigos, né? Depois a professora Vera pode comentar melhor, né, que eles viveram essa história, né? O professor Edson também, né? Os avós, os pais, né? Então, eles têm um conhecimento muito maior do que eu em relação a isso. Mas a gente tem que tem em mente que, em termos de conservação de recursos genéticos dos animais, toda raça deve ser preservada, né? Independente dela ter ou não uma utilidade. Mas é claro, quando se tem uma utilidade, né, fica muito mais fácil do proprietário criar esses animais e manter esses animais. Então, por exemplo, o crioulo lagiano, nós já não foram trabalhos do nosso grupo de pesquisa, né, mas da professora Vera, né, eles já trabalharam com qualidade da carne, né? Rendimento de carcaça, comparado com o Nelore, que é a maior quantidade de carne que a gente tem no Brasil, vem do Nelore, né? E já se provou que é muito melhor, o marmoreio é muito grande, né? Próximo aí do Angus. Então, a qualidade da carne é excelente, né? Então, eles são bovinos relativamente precoces, né? Às vezes a gente acha que os bovinos, essas raças localmente adaptadas, né, como a gente chama, ou autóctones, né, elas são tardias. Isso não acontece com o crioulo lagiano, tem vários trabalhos, né, com a parte de reprodução. Quem faz é o nosso colega lá da Embrapa Sinargem, né, o Alexandre Floriani Ramos, e um parceiro nosso também. Então, ele tem trabalhado muito com essa parte de reprodução, o Edson também, a Vera também. Eles já trabalharam com resistência a ectoparasitas. Esse foi um trabalho muito interessante, que mostrou que o crioulo lagiano, ele é resistente à verminose e é resistente aos ectoparasitas comparado com outros animais, né, dentro desse grupo de pesquisa da professora Vera, né? Então, a ideia, então, das nossas pesquisas é mostrar, né, primeiro para a comunidade científica e depois também, né, para os criadores, né, que ele tem qualidades, né? Claro, algumas características ainda precisam ser melhoradas, né? Claro, como em qualquer raça. Mas, vamos dizer assim, essa parte da rusticidade, né, ela já está muito presente há muitos anos, né? Quando a gente fala em rusticidade, é difícil a gente avaliar a rusticidade, né? Mas aí estou dando exemplo, por exemplo, a resistência à verminose, a resistência ao carrapato, ao berne, né? E depois, com as nossas pesquisas, a gente está percebendo agora que pode ter, então, um caráter genético relacionado à resistência a algumas enfermidades. Aí, depois que a gente começou a trabalhar com essa parte de resistência à enfermidade, né? Aí, juntamente com os nossos parceiros, né, que é a associação, né, dos crioulo lagianos, né? A gente tem 6 propriedades núcleo de conservação, quando a gente começou a trabalhar, né, lá em 2008, né? Hoje nós temos mais propriedades, inclusive em Tocantins, Bahia, São Paulo, Minas Gerais, Paraná, Santa Catarina, Rio Grande do Sul, né? Então hoje nós temos mais ou menos em torno de 2.500 cabeças de criolagiano registrados, né, no Brasil. E a ideia é essa, que a gente expanda, né, cada vez mais e mostre o criolagiano pode, né, se adaptar a outras regiões também. A gente tem cruzamentos industriais, né, com o Nelore em Tocantins, né, provavelmente a gente vai ter esses resultados aí em breve, junto com a Embrapa. Então tem muitos trabalhos, não só o nosso grupo aqui, mas a Embrapa Senargen, né, e outros grupos também trabalhando com o criolagiano.
1: E você me dá o gancho para justamente perguntar sobre esse aspecto também histórico, mas sobretudo eu penso que é de formalização, essa questão mais institucional também, porque é uma raça é uma instituição, não é, professor? É preciso um registro. Quando é que entram esses órgãos, essas parcerias? Como é que se formaliza o crioulo como raça?
0: Desde a década de 80, né, a Embrapa Recursos Genéticos tem trabalhado na preservação do criolagiano juntamente com a Associação Brasileira dos Criadores de Criolagiano, né, de bovinos criolagiano. Mas a manutenção da raça, ela foi feita por outros, né, proprietários que viram na raça, vamos dizer assim, a possibilidade de no futuro ter preservados esses animais, né? Então isso aconteceu com vários proprietários aqui, né? Vários criadores aqui. Foi o caso do seu Assis Camargo, do seu Nelson, né? Nelson Camargo também. Então eles mantiveram esses animais, rebanhos que não foram cruzados com outros animais, né, e mantiveram essa raça por um longo período até as pesquisas realmente começarem a se desenvolver, né? E a Embrapa Senargen tem uma importância muito grande porque juntamente com a associação e esses criadores, esses núcleos de conservação e as instituições também, né? Um exemplo é a própria UDESC, né? Na manutenção desse recurso genético. Então nós temos lá banco de germoplasma em Brasília, né? Esse banco de germoplasma, ele guarda material genético tanto de animais como de micro-organismos e plantas. E a Associação, né, Brasileira dos Criolagianos, eles enviam, né, por intermédio do Dr. Edson, amostras de sangue, tecido, sêmen, embriões que estão congelados lá para a gente manter esse recurso genético, né? A gente lembrar um pouquinho, Carla, o estado de Santa Catarina, ele é livre sem vacinação da febre aftosa, né? Hoje a gente tem o Rio Grande do Sul também, mas se esses animais saíssem do estado de Santa Catarina para uma exposição e etc, eles não poderiam voltar mais, né? Então esse era um problema. E também, como a maioria desses animais está aqui na nossa região, se a gente tivesse alguma enfermidade, uma doença, né, importante que afetasse os animais, que não tivesse cura, a gente perderia, né, esses animais. Esse recurso genético estaria perdido, né? Então esse trabalho juntamente com a Embrapa Senargen e a Associação dos Criolagianos é importantíssimo, né? Não só para a raça em si do estado de Santa Catarina, mas para o Brasil e para o mundo, né? Porque não existe outro bovino igual ao criolagiano no mundo, né? Somente aqui no Brasil, em Santa Catarina, especificamente aqui na nossa região, né? De Lages, né? Nós temos propriedades em Painel, Curitibanos, Ponte Alta, né? Que é onde é o berço aí do criolagiano, que foi considerado como raça, né? Pelo mapa, né? Em 2008, então nós tínhamos até então somente a raça Caracu, né? Que era uma raça localmente adaptada, considerada, né? Ou reconhecida pelo mapa como uma raça agora brasileira, né? E agora o criolagiano em 2008. E agora mais recente o curraleiro peduro também, né? Então nós temos três raças aí de bovinos localmente adaptados com registro no Ministério da Agricultura.
1: Se formos tomar como parâmetro o reconhecimento oficial ali, eu digo ali porque 2008 está ali, logo atrás, realmente talvez faça sentido essa dificuldade de os criadores enxergarem esse valor na raça. Você acha, professor, que o reconhecimento oficial interfere, que isso agora tende a aumentar? Porque quando você falou em 2.000 cabeças registradas no Brasil, me saltaram duas perguntas. São só pequenos produtores que criam criolo lagiano no Brasil? E, nossa, 2.000 é considerável, professor, para a gente pensar assim, vai existir um alavancar dessa criação, dá para dizer assim?
0: É, a ideia é essa, né, Carla, que quando uma raça recebe o registro, né, no Ministério da Agricultura, a gente tem possibilidade de registrar agora os animais, né, e esse registro, ele agrega valor, né, então isso aumenta o valor de compra e de venda dos animais e favorece muito. Então, os proprietários agora tendo interesse, né, em registrar os animais, participação em exposições, né, tudo isso gera, então, uma demanda em comércio, venda e aquisição de animais. Com certeza, isso alavanca muito, né, e a gente percebeu isso também, alavancou bastante. E em torno das pesquisas também, né, porque aí mais pesquisadores interessados em trabalhar com a raça e realmente mostrar que a raça tem o seu valor, né? Agora pensando na pesquisa, né, porque o valor histórico e cultural, né, a gente sabe que não tem como questionar, né, ele está presente ali, mas tentar mostrar que a raça tem características importantes que possam ser utilizadas em outros animais também, em cruzamentos industriais, para que a gente possa ter um bom produto, né? E outra coisa que a associação tem lutado bastante é em busca dos selos de identificação geográfica, né? Como, por exemplo, do queijo serrano, e um selo de identificação geográfica para carne também seria bastante interessante, porque você estaria consumindo, né? Isso chega no consumidor com uma carne de criolagian, uma raça específica, né? E de boa qualidade, com excelente marmoreio, que foi criada nas condições, né, nossas aqui, que seria então a pastagem nativa, e que está disponível então, né, para ser consumido, né? Isso pode ser apresentado em restaurantes, né? Comida típica, parte turística também, bastante importante para nós, né? Não só, vamos dizer assim, no consumo da carne do crioulo lagiano, mas também em relação a visualizar os animais como se fosse uma vitrine, né? Para que outras pessoas possam conhecer, como a gente recebe turista de vários locais do Brasil, né? E conhecer então a raça e dessa maneira difundir a raça. E esse pessoal que vem como turista depois podem ser potenciais criadores, né? Também nas fazendas que a gente tem aqui e pousadas, né? A gente pode ter bovino criolagiano para que quem venha visitar a pousada tenha o contato, né? Que seja com o cavalo campeiro, com o bovino criolagiano e com a ovelha crioula, né? Que são três raças importantíssimas aqui para nossa região. E a ideia é que a gente trabalhe com essas raças, tentando, então, em termos de pesquisa, mostrar que eles realmente têm o seu valor, né?
1: Sim. Você falou, professor, desses 500 anos e essas outras raças que você citou, enfim, ovinos também, que foram se aperfeiçoando. A gente fala assim, o termo vira-lata, mas é um animal selecionado naturalmente. A natureza fez o trabalho que muitas vezes o ser humano, em relação a outras raças, faz de um modo apressado, muito rápido e cheio de falhas ao criar uma raça, digamos assim. O crioulo lagiano, pode-se dizer que ele é um caso raro de raça bovina, pois ele foi selecionado naturalmente? Existem outros sistemas de criação de raça bovina, assim, como se fosse, por exemplo, até raças de... Não é comparar, mas é o que é mais familiar pra gente. O cachorro, tem muita raça que é feita de um modo muito rápido, né? Eu não sei se acontece o mesmo com os bovinos.
0: Sim, Carla, é muito interessante, não só com os bovinos, mas com os equinos, ovinos, caprinos também, né? Nós temos muitas raças, né, que se desenvolveram da mesma maneira, né? O nosso cavalo campeiro também foi assim, né? O cavalo manga larga em Minas Gerais, em São Paulo, né? Nós temos ovinos e caprinos do Nordeste, né? Temos os bubalinos lá em Marajó. Então, assim, nós temos uma diversidade. O Brasil é privilegiado, viu, Carla, em termos de desenvolvimento de raças, vamos dizer assim, localmente adaptadas ou autóctones, né, que a gente chama.
1: Sem a mão do ser humano, assim, digamos.
0: Isso, que são animais que vieram para cá, né, foram mantidos em algumas regiões específicas, né, por meio de seleção natural. E aí o homem, percebendo que esses animais estavam mais adaptados, começaram a criar esses animais, né, e aí cruzando entre eles, né, então se formou a raça, que a raça nada mais é do que um animal que cruza com outro e tem as mesmas características dos pais. Então isso vai se mantendo. Então, nós temos também o bovino da raça pantaneira, também, que foi criado naquelas regiões do Pantanal específico, o cavalo pantaneiro, né, que talvez seja dentre as raças equinas localmente adaptadas, a raça de, vamos dizer assim, seria o melhor em termos de desenvolvimento, né? A agregação de valor, o cavalo pantaneiro, né? Um trabalho muito forte da Embrapa Sinergen e está num nível muito alto com animais de alto valor, né? Então é isso que a gente quer, né? Não só com o criologiano, mas também com as outras raças localmente adaptadas, autóctonas, né? Não só de bovinos, mas também de equinos, suínos, né? Os suínos são bastante importantes, os pesquisadores aqui na UDESC também trabalham com suíno, suíno moro, né? E vários outros também, o casco de burro, né? Então, olha, a parte de conservação genética, Carla, é uma área, assim, muito interessante, né? Eu, como clínico, né? Eu, na época que a professora Vera me chamou para participar do grupo de pesquisa, né? Eu falei, puxa vida, mas eu não conheço nada de recursos genéticos, né? E ela falou, não, mas a gente vai te dar todo o apoio, associação, né? Nós, como professores, pesquisadores, e olha, como eu falei para você, tem pessoas que entram na nossa vida e que mudam totalmente, né? Foi o que aconteceu. Então, tenho trabalhado com recursos genéticos há bastante tempo. Sei pouco ainda de recursos genéticos, né? Pela bagagem que eles possuem, mas eu tento dar minha contribuição aí nesse sentido, viu? Muito interessante, não só para a nossa região, mas para o Brasil inteiro, né?
1: O mundo se abriu, professor, quando se falou em genética na sua vida.
0: Com certeza, até porque eu não sou, minha área específica não é genética, né? Minha área é clínica médica, né? Mas a gente tem vários parceiros que nos ajudam aí no desenvolvimento das pesquisas, né? Aqui dentro da UDESC, né? Vários colaboradores, pesquisadores renomados que nos ajudam aí nessa parte da genética, que não é a minha área específica, né? De formação.
1: Sim. Bom, mas então a minha pergunta foi respondida quando a minha curiosidade é raro um animal como o crioulo lagiano? Não. No Brasil, como você disse, não. Então, temos vários casos de raças selecionadas naturalmente, pela natureza.
0: O problema aí é a síndrome do vira-lata, né, cara? Achar que o que é nosso não é bom, o que é de fora ou de outros países é muito melhor, né? Então, esse é um problema que a gente enfrenta, né? Infelizmente, às vezes a gente não dá o valor, o que é nosso, né? Esse é um problema que a gente encontra.
1: Eu não sei fora do Brasil se essa síndrome do vira-lata, ou seja, olhar para fora e achar melhor, se isso acontece. Eu vi um comentário sobre alguém que teve uma experiência na Irlanda e que isso ocorre em relação a pessoas lá. Ah, quem vem de fora é melhor, quem está aqui não é tão bom. Então, talvez a gente não seja assim tão o único país a sofrer disso, né, professor? Vamos ver. Mas que bom que isso está mudando e principalmente o registro, como você diz, traz esse horizonte aí de expansão da raça. Professor, estamos nos encaminhando aí para o fim da nossa entrevista. Com certeza a gente ficaria horas ouvindo aqui. E eu não sei até eventos, você gostaria de citar algum evento, algo que possa, quem sabe, até ser um atrativo para o nosso ouvinte que não conhece, que possa participar?
0: O ano passado nós tivemos um evento bem importante em relação à divulgação da carne do crioulo lagiano. Esse evento foi bem importante, inclusive com o envolvimento de vários pesquisadores, produtores, né, que trabalham com crioulo lagiano. Foi muito interessante com esse objetivo de tentar conseguir o selo de identificação geográfica, né, para carne que agregaria bastante valor, né? Esse talvez foi um evento mais importante que a gente teve nesses últimos tempos ali. Tá? Futuramente a gente pode ainda preparar outros eventos para divulgação, não só da carne, mas também da raça e para criadores também, né?
1: Falamos aí das suas pesquisas, falamos indiretamente do futuro do crioulo lagiano agora, raça reconhecida, expansão dessas criações. Eu não sei se teria como você deixar esse contato, professor, para quem está nos escutando, seja criador ou conheça alguém que queira criar, possa expandir sua criação, como é que encontra vocês e como é que fica sabendo mais sobre essa sua pesquisa?
0: A Associação Brasileira dos Criadores de Bovinos da Raça Crioula Lagiana pode ser encontrada nas redes sociais, né? Instagram, Facebook, é só procurar o nome da associação e ela fica bem fácil de encontrar. Tá? Nós temos também as propriedades, dentro da associação tem as propriedades também, né? Que podem vender sêmen, venda de animais, né? E comercialização. E, né, para nós aqui especificamente, posso passar meu telefone, né? 49 99919 7980. Pode entrar em contato direto com a gente, né? Quem quiser trabalhar com pesquisa e nos ajudar nesse desenvolvimento aí será muito bem-vindo. As parcerias são muito bem-vindas, né? Interinstitucional, interdisciplinar, a gente gosta bastante de trabalhar nessas áreas aí. Muito bom.
1: Tá certo. Vou repetir aqui. por favor, professor, me corrija se eu falei errado. 49 é o telefone do professor Joandes. Ele se dispõe aí a falar da pesquisa, recebe parceiros interessados na pesquisa, quem sabe futuros criadores, né, professor? Ó, 49999197980. 49 é o DDD, né? 99919 7980. Este é o telefone, o WhatsApp do professor Joandes Fontec. E ele também citou a Associação dos Criadores Bovinos da raça crioulo lajeano. É isto? Então, Associação dos Criadores Bovinos do Crioulo Lajeano. Você encontra aí nas redes sociais. Professor Joandes, vamos agora sim encerrando a nossa conversa aqui, que foi curta para o padrão do programa, que tem quase uma hora às vezes, mas foi muito informativa, foi cheia de curiosidades aí e coisas muito particulares da pesquisa mesmo, que a gente entendeu com muita facilidade, porque você explicou muito bem. Agora, professor, por favor, fique à vontade, você quer deixar uma reflexão final, uma mensagem, acho que tem tanta coisa a ser dita, não é, sobre o crioulo lajeano e sobre o seu envolvimento.
0: Sim, sim, é realmente um prazer trabalhar com essa raça, e eu acho que os dois trabalhos mais importantes que nós tivemos aí ultimamente, né, no nosso grupo de pesquisa do crioulo lajeano, foi que nós encontramos alguns polimorfismos de engenhos de resistência, né, para babésia e anaplasma, que são duas doenças bastante importantes aqui.
1: A gente fez alguns,
0: alguma diferença genética nesse gene, que é o bola DRB3, né, que é o que está relacionado com resistência à enfermidade, e algumas pequenas diferenças entre esse gene, esse alelo, e outros indivíduos, diferença entre os indivíduos que favorece para que eles desenvolvam maior resistência, né? A gente percebeu que em alguns trabalhos que nós fizemos, que a gente tinha casos de babesiose e anaplasmose em alguns animais da raça Angus, Aberdeen Angus, e o crioulo lajeano não tinha. E aí a gente falou, puxa vida, deve ter alguma coisa que eles estão no mesmo ambiente, no mesmo local, que é a mesma propriedade, uns animais têm a doença e outros não têm.
1: O que é essa doença, professor? Ah, curiosidade jornalística, professor.
0: A babésia e a anaplasmose são doenças causadas por protozoários, né? São bastante comuns, né? Aqui elas causam anemia grave, né? Com icterícia, morte, né? Febre aguda. Tem uma doença bastante presente aqui na nossa região, né? E a gente percebeu nesses nossos trabalhos que os bovinos da raça crioulo lajeana não desenvolviam os sinais clínicos, né? O parasita estava lá, a gente identificava o parasita em alguns exames complementares, mas eles não tinham a doença. E depois, isso foi através de dissertação de mestrado, depois tese de doutorado, né, da Mariana, e a gente conseguiu encontrar, então, alguns alelos, né, de resistência a essas doenças. Claro que não é só a parte genética que vai conferir a resistência, mas é uma pequena parte que a gente está assim, demonstrando que existe uma resistência à enfermidade, né? E o outro trabalho também foi da Graziella, que ela também mostrou que encontrou um alelo também de resistência à leucose em zoote, né? Que é uma doença também bastante prevalente em bovino leiteiro e também está em bovinos de corte, né? Que também não tem cura. Então, o nosso grupo tenta trabalhar com essas enfermidades que são importantes na nossa região e que possam refletir de alguma maneira em prejuízo para a raça, né? Então a gente tem encontrado alguns alelos de resistência, né? Com parceiros, inclusive de outros países, né? Uma parceria com esses trabalhos para tentar determinar trabalhando com genes de resistência, né? E a gente já encontrou, então, tanto para leucose como para babésia e anaplasma, que o bovino crioulo lajeano ele é resistente. Da mesma maneira que eu falei anteriormente, né? Com outros trabalhos do grupo da professora Vera, que trabalhou com resistência à verminose e ectoparasitas. Então, mostrando então que a raça tem. Hoje a gente fala muito vamos assim, provar cientificamente, né? que a raça realmente é resistente. Muito bom.
1: Que coisa interessante pensar, professor. Quem sabe um cenário em que, assim como o Angus e outras são importadas, quem sabe o lajeano seja importado um dia em algum país por aí, não é?
0: Já teve interesse, já, né? O professor Edson uma vez entrou em contato com os americanos entraram em contato interessados do criolagiano. Foi bem interessante, mas ele pode contar melhor essa história.
1: Olha só, vamos trazer o professor aqui também. Professor Joandes, muito obrigada pela sua presença aqui, pelo seu tempo e a clareza com que o senhor consegue nos traduzir aí toda essa série de estudos e de características, de história também, que nós vamos ampliar com a professora Vera mais tarde.
0: Imagina, eu que agradeço, Carla, e tô disponível quando você precisar, hein? Um grande abraço, muito obrigado pela oportunidade.
1: Um grande abraço, professor. E você aí que nos escuta, que nos acompanha também, muito obrigada pela sua companhia. Hoje, o Minuto da Pesquisa, aqui na Rádio Desc FM Lages, trouxe os estudos genéticos que o professor Joandes Henrique Fontec desenvolve a respeito de animais de origem centenária, mas cujo reconhecimento ainda não completou 2 décadas. Nós falamos hoje aqui do crioulo lagiano. Professor Joandes é professor adjunto 2 da Universidade do Estado de Santa Catarina. Ele tem experiência na área de medicina veterinária com ênfase em clínica veterinária. Atua em especial na área de clínica médica de grandes animais e, como ele diz, passou a estudar recursos genéticos. Você ouve a reprise desta nossa edição nesta quarta-feira, às 8 da noite. Até, tchau, tchau.

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4: Mercado eleva mais uma vez a projeção da inflação para 2026 e reduz a expectativa de cortes nos juros, segundo o Banco Central.
5: Em Chapecó, motoristas do transporte coletivo vão orientar sobre o fim do pagamento das passagens em dinheiro.
6: Operações de Corpus Christi registram 10 mortes nas rodovias catarinenses. Polícias alertam para o perigo das colisões frontais e pedem mais consciência no volante.
7: Intenção de consumo das famílias registra o pior resultado para maio desde 2023 em Santa Catarina.
8: Terça-feira começa com chance de chuva em Santa Catarina, mas o tempo melhora à tarde com a chegada de uma massa de ar frio.
9: Programa PET levado a sério atinge marca de 23 mil castrações de animais realizadas em 93 municípios de Santa Catarina. Prazo para prefeituras garantirem recebimento de recursos ainda neste ano termina em menos de um mês.
10: Ministério da Saúde suspende vacina da dengue com imunizante do Butantan. Suspensão é temporária para investigar duas mortes suspeitas.
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3: A inflação continua no radar dos economistas. O mercado financeiro aumentou novamente a projeção para este ano e já passou a prever uma queda mais lenta dos juros nos próximos meses. Marco Aurélio Gomes, essa mudança nas expectativas reflete um cenário de maior cautela para a economia, não é?
4: Isso, Amarilis. A nova projeção de inflação para 2026 subiu de 5,9% para 5,11%. Um dos principais fatores apontados pelos analistas é o cenário internacional, principalmente a alta do petróleo, que vem subindo por causa de tensões geopolíticas. Isso acaba influenciando diretamente no preço dos combustíveis aqui no Brasil, podendo afetar a inflação. Já em relação aos juros, o mercado agora espera uma queda mais lenta da taxa Selic. Hoje, ela está em 14,5% ao ano. Para o fim de 2026, a projeção subiu para 13,5%. E também houve uma leve alta nas expectativas para 2027, que passaram para 11,5%. Mesmo assim, a projeção para o crescimento da economia teve uma leve melhora. O PIB de 2026 subiu para 1,91%, enquanto o câmbio teve uma pequena queda nas estimativas, com o dólar projetado a R$ 5,15 no fim deste ano. No final das contas, o cenário ainda mostra uma economia ainda pressionada pela inflação, com juros elevados por mais tempo.
3: As prefeituras catarinenses têm até o início de julho para aderir ao programa PET levado a sério e garantir recursos ainda em 2026. O repórter Cadu Reis explica o que os municípios precisam fazer para participar.
9: Olá, Marilis. Um abraço a você e aos ouvintes. Entre os 273 municípios inscritos e contemplados junto à iniciativa, 163 ainda não finalizaram o trâmite burocrático, estando em fase de envio de documentação ou análise de processo. O programa PET Levado a Sério disponibiliza até 17 milhões de reais para as prefeituras, sendo que até o momento cerca de 6 milhões e meio de reais foram repassados. Os recursos viabilizaram mais de 23 mil castrações de animais em 93 municípios catarinenses. O secretário de Estado do Meio Ambiente e da Economia Verde, Guilherme Dalla Costa, ressalta:
13: temos que efetivar toda a documentação para fazer o convênio simplificado, né? Então, nós temos pedido aí a todos os municípios que ainda não efetivaram o convênio, que por favor entre em contato com a Secretaria de Estado do Meio Ambiente e Economia Verde para que possa tirar toda a dúvida possível, ver se existe alguma questão que está pendente ainda que nós possamos resolver com muita rapidez, porque, lembrando, nós só podemos efetivar o pagamento daqueles convênios que forem assinados até a data de 4 de julho, né? Por questão de vedação eleitoral.
3: O consumo das famílias catarinenses perdeu um pouco de força em maio e registrou o pior resultado para o período desde 2023. Apesar disso, os consumidores seguem dispostos a comprar. A repórter Vanessa Carina tem mais detalhes e conta pra gente. Esse resultado mostra uma mudança de comportamento do consumidor catarinense, né? Olá pra você.
7: Olá, Maria. Embora o indicador permaneça acima da linha de neutralidade, os consumidores demonstram mais cautela diante do cenário econômico. A economista da Fecomércio Santa Catarina, Edilene Cavalcante, explica os fatores que têm influenciado o comportamento das famílias catarinenses.
14: Por outro lado, a gente também observa que, apesar dessa intenção em geral de compras ter caído, nas datas comemorativas, por exemplo, Dia dos Namorados agora, Dia das Mães mais recentemente, a gente teve um aumento da intenção de compra. Então, temos esse cenário, né, que tem oscilado. Por um lado, eles informam que planejam comprar mais, mas ainda assim com uma certa preocupação em relação com o futuro.
3: Terminou a operação de Corpus Christi nas rodovias catarinenses. E quem traz o balanço da movimentação e dos registros nas estradas é a repórter Carol Denardi, que retorna após merecidas férias. Olá, Carol. Bem-vinda de volta.
15: Olá, Marilis e ouvintes do Acaerte Notícias. É sensacional estar aqui com vocês novamente. Muito obrigada. Então, vamos ao balanço. Nas rodovias federais, a Polícia Rodoviária Federal registrou 131 acidentes, com 153 feridos e 6 mortes. Uma queda expressiva em relação ao ano passado. O inspetor Alexandre Castilho, da equipe de comunicação da Polícia Rodoviária Federal aqui no estado, ressalta o balanço e alerta para a imprudência no trânsito.
16: O balanço que é concluído com um saldo positivo em relação à queda no número de mortes, uma queda considerável, uma vez que no ano passado, no mesmo período, foram registrados 10 óbitos e neste ano foram registradas 6 mortes. Um número ainda alto, obviamente, um número que não permite que ninguém celebre e quase sempre ocorrências relacionadas a comportamentos imprudentes dos motoristas.
15: Nas rodovias estaduais, a Polícia Militar Rodoviária atendeu 81 acidentes, com 68 feridos e 4 mortes.
3: E em Chapecó segue o processo de extinção dos pagamentos em dinheiro no transporte coletivo urbano. Para entender como está essa transição, vamos à redação da Condá FM. André De Lázari tem as informações.
17: A substituição de dinheiro pelo uso de aplicativo no transporte coletivo urbano de Chapecó fez que os motoristas da Autoviação, concessionária do serviço, realizassem treinamentos nos últimos dias. Conforme a empresa, o objetivo da iniciativa é treinar os condutores para que orientem os passageiros para diminuir ou eliminar o pagamento de dinheiro o quanto antes, substituindo pelo uso do aplicativo ou a confecção do cartão cidadão. Para substituir as cédulas ou moedas, o principal instrumento para a concessionária é o aplicativo Autoviação Chapecó, onde pode ser recarregado qualquer valor ou quantidade de passagens e feito crédito rapidamente na catraca do ônibus mediante o uso do celular via QR Code. Os motoristas agora devem esclarecer os passageiros que pagam em dinheiro sobre o aplicativo. O objetivo da mudança é contribuir com a agilidade no embarque e a segurança no transporte coletivo urbano em Chapecó, diminuindo a possibilidade de assaltos. Esse tipo de ocorrência coloca em risco não somente o dinheiro recebido nos ônibus pelo pagamento das passagens, mas o próprio passageiro. Outra indicação é para que, se necessário, o passageiro vá até a central de atendimento no terminal urbano para ser orientado quanto a baixar o aplicativo e usá-lo na compra e crédito da passagem na catraca do ônibus. Do jornalismo da Condá FM em Chapecó, André De Lázari para o AKERT Notícias.
3: Já já voltamos com Rita Sardi, que traz os detalhes sobre a suspensão da vacina contra a dengue.
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3: Oi, Rita. Casos graves relacionados à vacina da dengue foram relatados e que resultaram em 2 mortes. E que medidas estão sendo tomadas pelo Ministério da Saúde?
21: Olá, Marilis e ouvintes. Olha, Marilis, o Ministério da Saúde anunciou a suspensão temporária e preventiva da vacinação contra a dengue utilizando o imunizante de dose única do Instituto Butantan. A medida foi tomada após a notificação de 42 eventos adversos severos, incluindo 2 mortes suspeitas em um universo de 500 mil doses aplicadas. A vacinação foi paralisada para uma investigação técnica detalhada, mas o Ministério ressalta que essa é uma medida de precaução. Quem informa é o ministro da Saúde, Alexandre Padilha.
22: Será comunicada ainda hoje às secretarias estaduais, municipais, rede de atenção primária em saúde, rede de vigilância, de descontinuar a atual estratégia de uso da vacina do Butantan, que nesse momento está distribuída para vacinar os profissionais da atenção primária em saúde de todo o país.
21: Amarilis, o Ministério da Saúde reforça que quem recebeu o imunizante nos últimos 21 dias deve passar por um acompanhamento e monitoramento rigoroso de sinais vitais e sintomas nas unidades básicas de saúde. Quem tomou há mais tempo não precisa do acompanhamento.
23: Esse ano a gente está fazendo 4, nenhum deles teve menos do que 100 pessoas e a gente vê a participação de fato acontecendo numa oportunidade que a gente enxerga que as pessoas estão afim mesmo de se preparar, se capacitar, né? Muito bom para nós estar participando desse processo.
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3: E agora vamos saber como fica o tempo em Santa Catarina nos próximos dias. A meteorologista da AKERT, Daniele Lima, tem a previsão. Oi, Dani.
24: Olá, Marilis e ouvintes.
8: A terça-feira começa com tempo instável e chance de pancadas isoladas de chuva em todo o estado, devido à passagem de uma frente fria. Essa chuva ocorre de forma irregular, falhando em muitos municípios, mas ainda assim, não se descarta o risco de algum temporal bem pontual. Ao longo da tarde, o tempo já começa a melhorar com o avanço de uma massa de ar mais frio. Com isso, as temperaturas diminuem no interior. As máximas não passam dos 16 graus em Urubici e Caçador e ficam perto dos 18 graus em Chapecó e Joaçaba. Já em Criciúma, Blumenau e Joinville, as máximas chegam aos 22 graus, podendo atingir 24 em Tijucas. Na quarta-feira, o amanhecer será gelado na serra, com mínimas entre 2 e 8 graus. No meio-oeste e Planalto Norte, mínimas abaixo dos 12 e variam de 12 a 16 graus nas demais regiões. Ao longo da quarta, o céu permanece nublado a encoberto no Grande Oeste, Planalto Norte e Litoral Norte, com possibilidade de chuva principalmente à tarde nas áreas próximas ao Paraná. Enquanto isso, no sul do estado, o sol aparece entre variações de nuvens. Independente do tempo, desejo um excelente dia, cheio de boas energias. Até breve!
3: O AKR Notícias fica por aqui. Obrigada pela sua companhia nesta edição e que a sua semana siga produtiva, leve e repleta de boas notícias. Um abraço, até amanhã!
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5: 8h58.
24: Já tô sem tempo pra fechar as folhas de ponto e o chefe agora me colocou pra vistoriar estoque também.
25: Olha, trabalhar na noite é bom, mas lavar panela depois servir mesa é brinquedo não.
24: Acredita que eu tive de fazer serviços pessoais para o meu chefe?
26: Olá, eu sou Renata Gorga e a partir de hoje vamos juntos com Conexão Trabalho. Pode chegar para nossa conversa de trabalho e direitos no corre-corre do dia a dia. Este é um programa da Justiça do Trabalho, a nossa JT. E como é que tá seu dia a dia? Tá fazendo muita coisa? Tá fazendo muito além do que aquilo pelo que você tá recebendo? A gente vai falar disso para entender quais são os limites. E mais, no quadro Explica Aí, o tema da conversa é demissão por WhatsApp. Será que pode? E tem ainda o Papo de Ofício. Hoje você vai conhecer o Jorginho, que entrega informação mais rápido do que pizza de calabresa. Vamos lá?
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26: Não sou pago para fazer isso, não. Quem aí não já se engasgou com uma frase dessas? Tem gente cumprindo função sem receber. E isso pode ter nome, acúmulo de função. Só que é o seguinte, não é qualquer coisa que é acúmulo de função não, hein? Bora lá, pra gente desenrolar esse novelo e entender quando é que a pessoa tem que receber um salário diferente por estar fazendo algo a mais. E qual é o jogo de cintura que a gente tem que ter quando também quer crescer no trabalho? Quem foi atrás desse assunto foi Rafael Oliveira. Rafa, conta pra gente o que é que você descobriu sobre esse tema.
28: Oi, pessoal. Oi, Renata. Tudo bem com você? Bom, vamos lá. Eu vim aqui para um restaurante, gente, para falar melhor sobre esse assunto. Imagina você, um garçom que atende lá os clientes, limpa as mesas, arruma tudo, e aí, de repente, ele é deslocado para cozinhar, para lavar louça e até para limpar o banheiro. Tá óbvio que isso tudo não tem nada a ver com a atividade de garçom, né?
26: É, parece que não dá, né, Rafa?
28: Então, aí eu conversei com o juiz do trabalho, Gustavo Tadeu, para ele explicar para a gente direitinho o que é acúmulo de função. Vamos lá. Ele disse que acúmulo de função é quando um trabalhador que está acostumado a desempenhar uma função, na verdade ele foi contratado para aquela função, aí de repente, um belo dia, ele começa a desempenhar outras funções também, e aquilo se repete, e acontece com frequência. Bom, isso é acúmulo de função.
4: Mas e aí, o que é que a pessoa pode fazer?
28: Olha, Renata, se a situação se repete sempre, né, com essa frequência que o juiz explicou pra gente, aí dá pra conversar com a chefia mesmo, né, tentar explicar a situação lá pro patrão, pra patroa. Se não resolver, dá pra procurar a Justiça do Trabalho e aí sim tentar um acordo. Ou então, entrar com um processo, mas tem que comprovar o desvio de função, viu?
4: Mas como é que comprova?
28: Ó, pra justiça tem duas formas de comprovar. Por exemplo, colegas que viram, que acompanharam esse acúmulo de função, podem depor na justiça. Ou também, o próprio empregado pode mostrar pro juiz mensagens no e-mail, no WhatsApp. Então, assim, são provas que vão demonstrar que ele realmente estava fazendo um serviço que não era aquele principal dele, sabe? Que ele foi contratado para fazer.
4: E o trabalhador, então, pode ganhar por esse acúmulo?
28: A Justiça do Trabalho analisa o caso, né? Se o processo for comprovado, a JT entende que o trabalhador precisa sim receber, ser indenizado por fazer essa função a mais. E já se definiu que esse acréscimo varia, viu? Entre 10% e 40% do salário base da pessoa. Aí, dependendo do caso, a Justiça determina o valor.
4: Mas aí se a pessoa tem vontade de crescer no trabalho? Aí ela faz mais para mostrar que dá conta, que quer fazer sempre mais. E aí, Rafa, como é que fica?
28: Bom, eu também conversei, Renata, com uma consultora em liderança, é a Beth Gouveia, e ela explicou pra gente que o líder consciente, sabe aquele que é antenado mesmo com as práticas mais modernas de gestão? Ele sabe cuidar dos empregados para evitar essas situações de estresse. Vai reconhecer e valorizar a capacidade desse trabalhador. Mas tem um detalhe, Renata, para a gente concluir aqui. O chefe tem de ficar atento mesmo. E a dica que a Beth deu para a gente é prestar atenção no perfil e nas habilidades dos empregados, justamente para evitar que o empregado precise se sobrecarregar para mostrar serviço, né? É isso, Renata. Grande abraço.
4: Muito bom, viu, Rafael? Obrigada pelas informações. E se você quer sugerir um assunto para a gente tratar aqui no Conexão Trabalho ou tem dúvidas que envolvem direito e trabalho, manda para a gente. Nosso WhatsApp é o 619-9921-2242. Vou dizer de novo, hein? 619-9921-2242. E o nosso Instagram é o @tstjus. Aliás, já segue lá se você não está seguindo, hein? E vamos para o quadro que esclarece todas as suas dúvidas? A pergunta veio pelo nosso Instagram. A empresa pode demitir pelo WhatsApp? Será? Quem responde é o desembargador Rildo de Brito, do TRT do Rio de Janeiro. Doutor, explica aí.
5: Preferencialmente, tudo deve ser feito por escrito e devidamente assinado e registrado, até como uma forma de autoproteção de lado a lado na hipótese de disputa judicial. Concluindo que uma comunicação de dispensa do empregado pelo WhatsApp não é por si só ilegal. Mas se o empregador optar por esse caminho, deve cuidar de fazê-lo de forma clara e respeitosa, passando todas as informações exigidas nessa situação, a exemplo da modalidade da rescisão contratual, o tipo de aviso prévio, o último dia trabalhado, e seguir, enfim, todos os procedimentos para o desligamento do trabalhador. Vale dizer que isso, de todo modo, não dispensa o empregador de formalizar toda a documentação rescisória e de pagar os direitos a que o trabalhador faz jus.
4: Tem dúvida? Manda pra gente pelo WhatsApp. É o 619-9921-2242. De novo, 619-9921-2242. Ou pelo Instagram, @tstjus. A gente apresenta pra vocês Jorginho e seus dilemas trabalhistas. É hora do Papo de Ofício. Papo de Ofício. Papo de Ofício.

0: Ontem eu larguei a moto, era meia-noite. Hoje, às 5 da matina, o homem já tava mandando o zap. Jorginho, liga a moto que a cidade não para. Eu tô à base de café e vento no rosto. Tem que aproveitar, né?
1: Ei, Jorginho, calma aí, rapaz. A cidade pode não parar, mas o trabalhador precisa parar, viu? Você sabia que a lei garante o direito ao descanso entre um dia ou outro de trabalho?
0: Como é que é? Descanso garantido? Achei que isso era só pra pneu careca.
1: Pois é, mas não é não, viu, Jorginho? De acordo com a CLT, entre duas jornadas de trabalho, o profissional tem direito a um período mínimo de 11 horas consecutivas para descansar. É o chamado intervalo entre jornadas. Se você saiu à meia-noite, por exemplo, não pode começar às 5 da manhã já trabalhando, né?
0: 11 horas? Rapaz, dá pra sonhar, acordar, tomar café e sonhar de novo. Mas e se o patrão não desse tempo, chefia?
1: Aí é que tá, né? Se esse descanso não for respeitado, as horas que faltaram pra completar essas 11 horas aí devem ser pagas como horas extras, com um acréscimo de no mínimo 50%. Tem que ficar de olho.
0: Então, além de cansado, eu tô perdendo dinheiro? Mas eu vou bater lá na porta da empresa agora. Vou até devagarzinho pra não gastar embreagem. Valeu, chefia da justiça.
2: Oi, pessoal.
3: Meu,
2: o som tá saindo?
3: Olá, estão me vendo?
2: Estão me escutando?
3: Tá ok. Vamos começar nossa reunião.
4: Vamos ver o que tá rolando no grupo de trabalho da JT? O que tem de decisão interessante na Justiça do Trabalho Brasil afora. E aí, pessoal?
5: Olá, olá, pessoal. O que temos para hoje? Estamos com os TRTs de Mato Grosso e Amazonas, né? Vamos conversar com você, Cleide Coelho.
6: Aqui em Mato Grosso, a gente tem um município que se chama Tangará da Serra. Esse mesmo município foi multado em R$20 mil por falta de políticas públicas de combate ao trabalho infantil. Esse município tem um dos piores índices do estado. Agora, recentemente, foi fechado, inclusive, um acordo com o Ministério Público do Trabalho para garantir verbas para os programas de erradicação do trabalho infantil e também da profissionalização de jovens aprendizes a partir dos 14 anos. Agora, além disso, todas as crianças e também adolescentes que hoje estão em situação de trabalho proibido devem ser identificados e devem ser acolhidos.
5: Obrigada, Cleide. Vamos subir no mapa? Fala, Jonathan Ferreira.
7: Aqui no Amazonas, um boi bumbá foi parar no tribunal. 15 trabalhadores fecharam um acordo de quase R$250 mil com o boi garantido, o boi do povão. Esses trabalhadores fizeram um serviço durante o Festival Folclórico de Parintins e desde 2013 estavam esperando para receber o dinheiro que o boi devia.
5: Obrigada, gente. Semana que vem tem mais. Até lá. Tchau.
4: E com as notícias do nosso grupo da JT, fechamos o Conexão Trabalho de hoje. Esse é um programa da Justiça do Trabalho, produzido pela Secretaria de Comunicação do Tribunal Superior do Trabalho. Quer falar com a gente? WhatsApp 619-9921-2242 e no Instagram, @TSTJus. Foi ótimo estar com você hoje. Até o próximo programa, hein? Tchau, tchau.
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1: Nove e onze. 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

0: Terça-feira, 9 de junho de 2026. Este é o Giro de Notícias. Eu sou Breno Zonta e você acompanha os destaques do momento. Os Estados Unidos barraram a entrada no país de um árbitro da Somália que chegou no último final de semana para apitar partidas da Copa do Mundo. Em comunicado, a alfândega manifestou preocupação com antecedentes do profissional, que foi identificado pela imprensa como Omar Artan, mas não especificou quais seriam essas preocupações. O árbitro foi eleito o melhor da Confederação Africana de Futebol no ano passado. Na eleição para a presidência do Peru, o resultado segue indefinido até o início da manhã desta terça. Com 95% das urnas apuradas, o candidato de esquerda, Roberto Sanches, está com vantagem muito mínima, 50,07% dos votos, contra 49,92% da candidata de direita, Keiko Fujimori. Após 54 dias de greve, os alunos da Universidade de São Paulo decidiram por maioria em assembleia na noite de segunda-feira recomendar o retorno às aulas. Agora cada faculdade votará sobre a decisão. A principal demanda dos estudantes era o aumento do valor do programa para alunos em situação de vulnerabilidade socioeconômica, além de melhorias na infraestrutura para moradias populares. A Comissão de Constituição e Justiça da Câmara dos Deputados retoma nesta terça a discussão sobre a proposta de emenda à Constituição que quer reduzir a maioridade penal no Brasil de 18 para 16 anos. Para ser aprovada, a PEC precisa de maioria simples na comissão. Já o plenário exige apoio de pelo menos 308 deputados. A ideia é votar o texto ainda nesta semana. Reportagem do portal de notícias UOL revelou que a comissão técnica da seleção brasileira espera que o atacante Neymar esteja à disposição de Carlo Ancelotti para a segunda partida da equipe na Copa do Mundo no dia 19 de junho contra o Haiti. Um corte pela lesão na panturrilha não está sendo considerado, a menos que aconteça uma nova lesão. O Giro de Notícias é uma produção da Agência Rádio Web. Texto e apresentação, Breno Zonta. Edição, Mário Melo.
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2: Bom dia. A terça-feira começa com tempo instável e chance de pancadas isoladas de chuva em todo o estado, devido à passagem de uma frente fria. Essa chuva ocorre de forma irregular, falhando em muitos municípios, mas ainda assim, não se descarta o risco de algum temporal bem pontual. Ao longo da tarde, o tempo já começa a melhorar com o avanço de uma massa de ar mais frio. Com isso, as temperaturas diminuem no interior. As máximas não passam dos 16 graus em Urubici e Caçador e ficam perto dos 18 graus em Chapecó e Joaçaba. Já em Criciúma, Blumenau e Joinville, as máximas chegam aos 22 graus, podendo atingir 24 em Tijucas. Na quarta-feira, o amanhecer será gelado na serra, com mínimas entre 2 e 8 graus. No meio-oeste e Planalto Norte, mínimas abaixo dos 12 e variam de 12 a 16 graus nas demais regiões. Ao longo da quarta, o céu permanece nublado a encoberto no Grande Oeste, Planalto Norte e Litoral Norte, com possibilidade de chuva principalmente à tarde nas áreas próximas ao Paraná. Enquanto isso, no sul do estado, o sol aparece entre variações de nuvens. Independente do tempo, desejo um excelente dia, cheio de boas energias. Até breve! Com informações do tempo, meteorologista Daniele Lima, de Florianópolis, para a Rede de Notícias Acaerte.
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6: 9:29.

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1: O Ministério da Saúde anunciou nesta segunda-feira a descontinuidade temporária do uso da vacina contra a dengue Butantan DV. A medida preventiva ocorre após o registro de 42 casos com sinais de alerta entre cerca de 500 mil doses aplicadas. 3 casos foram classificados como graves, incluindo 2 óbitos. Conforme comunicou o Ministério, os eventos são raros, representam 0,008% das aplicações realizadas até o fim de maio e ainda não há resultado conclusivo sobre possível relação com a vacina. O ministro da Saúde, Alexandre Padilha, explicou o objetivo da decisão.
2: Primeiro, a ação de precaução, que deve sempre guiar quem respeita a vida, quem respeita a ciência, ainda mais quando a gente está falando de vacinação. Segundo, para que Ministério da Saúde, Anvisa, Instituto Butantan, aprofundem a investigação. Não existe informações suficientes para estabelecer uma causalidade entre a vacina e esses óbitos.
1: A recomendação é para que as pessoas vacinadas observem o estado de saúde durante os 21 dias após a aplicação. Em caso de sintomas como febre, dor abdominal intensa, vômitos persistentes, sangramentos, tontura, sonolência excessiva, sinais de desidratação ou piora do estado geral, a orientação é procurar atendimento médico imediatamente. O diretor do Programa Nacional de Imunizações, Éder Gatti Fernandes, reforçou que a descontinuidade não invalida a eficácia do imunizante nem altera as evidências de proteção observadas até agora.
3: As pessoas que foram vacinadas, elas estão protegidas e não precisam se preocupar. A atenção fica principalmente com as pessoas que se vacinaram nos últimos 21 dias, ou seja, passou de 22 dias, não tem por que a gente pensar que a vacina vai causar algum problema na pessoa. Então a pessoa usufrui dos benefícios da vacina, que é a proteção que ela dá.
1: O Ministério da Saúde informou que mantém todas as demais estratégias de combate à dengue em operação. Até o fim de maio, o país registrou queda de 94% nos casos prováveis da doença e redução de 97% no número de óbitos na comparação com o mesmo período de 2024. Agência Rádio Web. Produção e reportagem, Bruno Moreira.
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0: O GAECO do Ministério Público de Santa Catarina deflagrou a Operação Desmos nesta terça-feira em combate a uma organização criminosa atuante dentro e fora do sistema prisional catarinense. 207 agentes de segurança pública cumprem 26 mandados de busca e apreensão contra suspeitos em municípios do oeste do estado e Planalto Serrano. 3 pessoas foram presas em flagrante por tráfico de drogas. A Agência Nacional de Transportes Terrestres inicia nesta terça-feira um ciclo de audiências públicas para debater a concessão de trechos de 4 rodovias federais em Santa Catarina. O primeiro encontro ocorre em Chapecó, no oeste do estado. Condições do tempo para esta terça-feira em Santa Catarina com a meteorologista da Acaerte, Daniele Lima.
1: Tempo instável e chance de pancadas isoladas de chuva em todo o estado. Ao longo da tarde, o tempo já começa a melhorar com o avanço de uma massa de ar mais frio.
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4: Um relatório da Organização Internacional Cientistas por uma Responsabilidade Global estima que a Copa do Mundo poderá gerar mais de 9 milhões de toneladas de dióxido de carbono, equivalente a quase o dobro da média das últimas 4 Copas do Mundo. A chamada Copa Expandida terá mais seleções em campo, mais dias de jogos e mais deslocamentos. Aqui mora o problema. As distâncias entre a cidade-sede podem ultrapassar 4 mil quilômetros, o que aumenta dramaticamente os voos de seleções, jornalistas, dirigentes e torcedores. Torneios anteriores geraram 2,17 milhões de toneladas de CO2 na Rússia e 3,17 milhões de toneladas no Catar em 2022, onde os estádios foram construídos às pressas, eram enormes e com ar-condicionado. A boa notícia é que 12 dos 16 estádios da competição já usam fontes de energia renováveis.
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7: 9:58.

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1: 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Daniela Franco.
2: Paris, 9 de junho de 2026. Essas são as principais notícias desta terça-feira. O exército israelense convocou hoje os moradores da cidade de Tiro e arredores, no sul do Líbano, a deixarem suas casas em previsão de novos ataques contra o grupo Hezbollah na região. O anúncio foi feito apesar de Israel e Irã terem concordado ontem suspender os ataques mútuos dos últimos dias após pedidos do presidente americano Donald Trump. Segundo ele, a diplomacia americana está realizando os últimos esforços em prol de um acordo de paz que deve ser concluído em até 3 dias. Trump ainda afirmou que o primeiro-ministro israelense, Benjamin Netanyahu, foi advertido que poderia ficar isolado caso relançasse a guerra contra o Irã. Nessa manhã, o principal aeroporto internacional de Teerã anunciou um retorno à normalidade em suas condições de operação, um dia após a reabertura do espaço aéreo do país, que havia sido parcialmente fechado entre domingo e ontem, devido aos bombardeios israelenses. Há 2 dias da abertura da Copa do Mundo de Futebol, cresce o temor de que as tensões geopolíticas monopolizem o evento. Nessa manhã, a Federação Iraniana de Futebol acusou os Estados Unidos de terem retirado sua cota de ingressos para o Mundial, denunciando um obstáculo à presença de torcedores iranianos. O texto cita um regulamento da FIFA que prevê a atribuição de 8% das entradas de cada partida às federações dos países participantes. Na véspera, a FIFA confirmou que o premiado árbitro somali Omar Abdulkadir Artan não poderá participar da Copa após ter sua entrada negada nos Estados Unidos. O Papa Leão XIV cumpre nesta terça seu último compromisso em Madrid, onde se reúne com milhares de voluntários que ajudaram na organização da visita à capital espanhola. Em seguida, ele embarca para Barcelona, onde fará uma homilia na Catedral de Santa Cruz e Santa Eulália. À noite acontece a segunda vigília de oração da viagem no Estádio Olímpico, onde o Papa também fará um discurso aos fiéis. O ponto alto da visita acontece amanhã, com a ida à Basílica da Sagrada Família, onde o pontífice preside uma missa solene e inaugura a torre central do templo, marcando o centenário da morte do arquiteto Antônio Gaudí. Na Ucrânia, ao menos 5 pessoas morreram e cerca de 40 ficaram feridas nesta terça em ataques russos contra as regiões de Kharkiv e Zaporígia, no nordeste e sul do país. A Rússia lançou um total de 166 drones e 2 mísseis durante a noite. Rádio França Internacional, em parceria com a agência Rádio Web, de Paris, Daniela Franco.
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1: Dez e 14.

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1: Em junho é celebrado o Dia Nacional da Imunização, que é um momento de alerta sobre a importância da vacinação ao longo da vida. O Brasil é reconhecido historicamente pela adesão às campanhas infantis. Porém, o país enfrenta desafios quando o assunto é imunização de adultos e idosos. Para o infectologista e gerente médico da biofarmacêutica GSK, GC Alves, o tema ganha mais relevância diante do envelhecimento da população brasileira.
2: Ainda é muito frequente que as pessoas entendam a vacinação como algo apenas ligado à faixa etária pediátrica. Mas a vacinação é um compromisso importante ao longo de toda a vida. O calendário de vacinação, ele não é limitado às crianças, ao contrário, existem vacinas que são específicas para os adultos e indivíduos mais velhos, e eles precisam ficar atentos, porque há recomendações importantes sobre doenças que podem ser evitadas através da vacinação.
1: Segundo apontam projeções do Instituto Brasileiro de Geografia e Estatística IBGE, até o ano de 2050, o Brasil terá mais pessoas acima de 60 anos de idade do que jovens entre 15 e 24 anos. Com o avanço da idade, o sistema imunológico se torna mais vulnerável, aumentando o risco de doenças, como é o caso do herpes zóster, que é conhecido popularmente como cobreiro. Ele é causado pela reativação do vírus varicela zóster, que é o mesmo que causa a catapora.
2: O herpes zóster, embora seja uma doença bastante conhecida, é também muito subestimada. As pessoas não sabem que ela pode causar uma dor intensa, complicações graves e causar um impacto duradouro na qualidade de vida. Muitas vezes as pessoas não entendem que o vírus da catapora, aquele que foi adquirido na infância, pode permanecer dormente no organismo por muitas décadas e ser reativado exatamente no momento de maior fragilidade do sistema imune, algo que ocorre de forma natural exatamente após os 50 anos.
1: A doença pode ter cenário agravado em imunocomprometidos e pessoas com comorbidades.
2: Adultos com sistema imunológico comprometido e pessoas mais velhas, especialmente que tenham doenças crônicas, como doenças cardiovasculares, diabetes, doença renal crônica, estão mais expostos ao risco e principalmente as maiores complicações do herpes zóster.
1: Por isto, também segundo ressalta GC Alves, é importante procurar um médico para saber mais sobre o herpes zóster e as formas de prevenção, principalmente para pessoas com idade acima de 50 anos. Este material foi produzido em parceria com a GSK e é dirigido ao público em geral. Consulte seu médico antes de iniciar qualquer tratamento. Agência Rádio Web, produção e reportagem, Diego Obrião.
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5: Dez e vinte e quatro.

0: 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Terça-feira, dia 9 de junho. No dia 9, começa a mostra Palco Giratório do SESC, que apresenta o espetáculo Infinito, com a Márcio Fidelis Cia, de dança e coxia coletivo teatral da Bahia. Uma proposta que une movimento, expressão e sensibilidade em uma experiência artística envolvente e cheia de significado. Quarta-feira, dia 10 de junho. No Teatro Marajoara, às 13 horas, quem sobe ao palco é Evelyn Fabris, trazendo toda a delicadeza e emoção do violino em uma apresentação especial. Já às 18h30 é a vez de Rafael Marcos, com cordas e cantoria, prometendo um fim de tarde repleto de musicalidade, talento e aquela energia que encanta o público. Ainda no dia 10, no SESC, a programação segue com o espetáculo Pensamento Giratório, de Márcio Fidelis Cia, de dança e coxia, coletivo teatral da Bahia. Quinta-feira, dia 11 de junho, tem No Coração da Lua com o grupo Estação de Teatro do Rio Grande do Norte, trazendo ao público uma história sensível e cheia de poesia. Já sexta-feira, dia 12 de junho, ainda no SESC, o espetáculo Pensamento Giratório retorna dessa vez com o grupo Estação de Teatro do Rio Grande do Norte. Já sábado, dia 13, a atração é Franquinha, uma história em pedacinhos com o coletivo Gomba, do Rio Grande do Sul. Uma montagem criativa e cheia de significado. Domingo, dia 14 de junho, tem novamente Pensamento Giratório, agora com o coletivo Gomba, do Rio Grande do Sul. E também o espetáculo Criançar, com o grupo teatral Reminiscências, de Santa Catarina, convidando o público a mergulhar no universo da infância e da imaginação. Eu sou Carla Wolff e é um prazer estar com você aqui na 106.9, a sua rádio educativa. Fique com a gente e acompanhe tudo o que acontece na cultura e região.
1: A Polícia Federal deflagrou operação de combate a uma organização criminosa transnacional nesta terça-feira em Santa Catarina e outros 11 estados. São realizadas 58 prisões, 62 buscas e apreensões e 45 bloqueios de contas bancárias contra suspeitos de atuar no contrabando de cigarros, importação ilegal de agrotóxicos, falsificação de placas veiculares, lavagem de dinheiro e corrupção. O Ministério Público de Santa Catarina apresenta relatório de gestão do ano de 2025 nesta terça-feira em sessão da Assembleia Legislativa do Estado. A prestação de contas é obrigação legal da instituição em detalhar ações e resultados anualmente. Os Correios inauguram um ponto de coleta de encomendas nesta terça-feira em Águas de Chapecó, no Oeste Catarinense. O modelo de atendimento por meio de parceria com estabelecimentos comerciais visa ampliar o acesso aos serviços para a comunidade.
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6: Dez e quarenta.

0: Udesc FM informa. A campanha Junho Vermelho busca conscientizar a sociedade sobre a importância da doação de sangue, especialmente no inverno, período em que os estoques dos hemocentros costumam diminuir. Como o sangue não possui substitutos artificiais, a solidariedade é fundamental. Uma única doação pode salvar até 4 vidas. Em Lages, a Secretaria Municipal da Saúde e o EMOSC uniram forças para promover palestras e ações informativas nas UBSs. Além disso, duas grandes mobilizações estão programadas no dia 15 de junho, Dia Mundial do Doador de Sangue, e 20 de junho. Para quem deseja carimbar esse ato de solidariedade, o EMOSC de Lages fica na rua Felipe Schmidt, número 33, no centro. O atendimento funciona de segunda a sexta-feira, das 8 horas às 11h30 e das 13 horas às 17h30. Informações gerais podem ser obtidas pelo telefone 49 32 89 7000. E os agendamentos para doação devem ser feitos pelo número 49 32 89 7011. 49 32 89 7011. Informou Carla Wolff para o Desk FM Lages 106.9, sua rádio educativa.
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4: 10h52.

0: estabelecer parcerias e disseminar boas práticas em educação ambiental. O grupo de trabalho atua na integração de instituições, educadores, pesquisadores, gestores públicos e a comunidade e propõe o diálogo e o compartilhamento de experiências relacionadas às práticas de educação ambiental e às políticas públicas pertinentes à sustentabilidade. Encerra nesta quarta-feira o prazo de inscrição para o processo seletivo de contratação temporária de professores substitutos da UDESC. As vagas são para as unidades de Balneário Camboriú, Caçador, Chapecó, Florianópolis, Ibirama, Joinville, Lages, Laguna, Pinhalzinho e São Bento do Sul. As inscrições devem ser feitas na página oficial do processo seletivo, udesc.br/processoseletivo/04-2026. Tatiane Rosa para o Giro de Notícias UDESC.
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2: 11:08

0: UDESC FM informa. A Secretaria de Planejamento Urbano, a CEPLAN, emitiu um alerta à população sobre tentativas de golpes por meio de e-mails falsos enviados em nome da Prefeitura de Lages. As mensagens informam supostas irregularidades em alvarás de funcionamento e induzem os cidadãos a clicar em endereços eletrônicos fraudulentos, podendo causar prejuízos financeiros e roubo de dados pessoais. A Prefeitura orienta que a população não clique em links suspeitos, não forneça dados pessoais e sempre verifique o endereço eletrônico do remetente. Informações oficiais são enviadas apenas pelos canais institucionais. Empresários, comerciantes e contribuintes devem redobrar a atenção ao receber sobre alvarás, taxas ou notificações administrativas. Em caso de suspeita de golpe, a recomendação é registrar boletim de ocorrência e comunicar imediatamente à Prefeitura de Lages. Os municípios também podem buscar atendimento diretamente na CEPLAN ou nos canais oficiais da administração municipal para confirmar a veracidade de qualquer comunicado recebido. Informou Carla Wolff para o Desk FM Lages, 106.9, sua rádio educativa.
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0: O Desk FM informa. A Prefeitura de Lages aderiu ao programa Pronamp Mulher, coordenado pela Agência de Fomento do Estado de Santa Catarina, para apoiar micro e pequenas empresas com participação feminina. O programa oferece crédito com juros pagos pelo governo, cabendo às empresas apenas quitar o valor financiado desde que mantenham os pagamentos em dia. Nesta edição serão disponibilizados 59 milhões com financiamentos entre 20 mil e 100 mil. Carência de 12 meses e prazo de até 36 meses para pagamento. Podem participar empresas sediadas em Santa Catarina com faturamento anual de até 4,8 milhões e participação feminina no quadro societário ou na administração. Criado em 2024, o programa já movimentou mais de 650 milhões e beneficiou mais de 6.500 empresas catarinenses. As interessadas podem buscar informações nas cooperativas de crédito, parceiras ou no site oficial do Badesc. Informou Carla Wolff para o Desk FM Lages, 106.9, sua rádio educativa.
1: A Secretaria de Estado do Meio Ambiente e da Economia Verde promove a primeira oficina do programa Adapta Cidades nesta terça-feira. A ação tem como objetivo elaborar planos municipais de adaptação à mudança do clima. Participam da iniciativa equipes técnicas dos municípios de Araranguá, Camboriú, Chapecó, Concórdia, Criciúma, Itajaí, Jaraguá do Sul, Lages, Tubarão e Xaxim. A Assembleia Legislativa de Santa Catarina realiza a partir desta terça-feira o seminário de atualização na saúde da pessoa com estomia, doença inflamatória intestinal e epidermólise bolhosa. O evento em Chapecó, no oeste do estado, capacita profissionais de saúde para o atendimento às pessoas que sofrem com estas condições. O Tribunal de Justiça de Santa Catarina promove audiência pública virtual nesta terça-feira para discutir as metas nacionais do Poder Judiciário para 2027. Os cidadãos podem apresentar sugestões pela internet.
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1: 11:35.

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3: 11:49.

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1: Meio-dia e um.
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1: Meio-dia e 16.
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3: Meio-dia e 36.
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1: Meio-dia e 50.
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2: 1:07.
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1: Uma e 21.
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1: 1:54.

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4: Quem está se preparando para vestibulares e para o Exame Nacional do Ensino Médio sabe que não basta estudar apenas na reta final. Entre as estratégias que podem fazer diferença no desempenho dos candidatos está a leitura. Além de ampliar o repertório cultural, ela ajuda na interpretação de textos e fortalece a capacidade de argumentação exigida nas provas e redações. É o que destaca Ana Lúcia Matiello de Carvalho. Ela é professora de literatura e produção textual.
5: Eu penso que as leituras, elas são possibilidades. Então, muitos alunos enxergam como um peso, as leituras obrigatórias no caso, né? Mas eu vejo como uma oportunidade, como uma possibilidade de ampliar a visão de mundo, de ampliar o caminho, né? A maneira com que se vêem as coisas. E quando a gente consegue aliar tudo isso, isso é muito legal. Aqui na escola a gente faz essa oficina de leitura com os segundos anos, né? Então eu leio com eles Vidas Secas e Torturado. Dois livros icônicos, assim, para analisar contextos históricos, situações sociais, né? Muito importantes. Um de 1938 e um agora de 2019. São leituras muito ricas.
4: Ana Lúcia explica que a leitura deve ter um propósito. Segundo ela, o estudante precisa ir além da simples decodificação das palavras e buscar compreender contextos, ideias e diferentes perspectivas apresentadas nos textos.
5: E quando a gente consegue aliar tudo isso, isso é muito legal.
4: Entre as orientações das especialistas para uma leitura mais eficiente estão identificar o tema principal da obra, fazer anotações, produzir resumos e estabelecer conexões entre livros, notícias e acontecimentos atuais.
5: São livros difíceis no sentido de que eles tratam de assuntos delicados. São assuntos difíceis, né? A fome, a seca, a miséria, a desumanização. Depois no Torturado, o caso do preconceito, o caso da invisibilidade dos quilombolas, né? De como eles eram tratados pós abolição da escravidão. São jeitos de ver o mundo que se transformam.
4: Outra vantagem da leitura é a ampliação do repertório sociocultural, um dos aspectos mais valorizados nas redações dos principais processos seletivos do país. A troca de interpretações com colegas e a prática de explicar o conteúdo para outras pessoas também ajudam na fixação do aprendizado. A recomendação é que a leitura seja incorporada à rotina durante todo o ano, de forma gradual e constante. Com prática e estratégia, ela deixa de ser apenas uma obrigação e passa a ser uma importante aliada na preparação para vestibulares e para o Enem. Boa leitura! De Florianópolis, da Rede de Notícias Acaerte, Amarilis Pequeno.
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6: 2:04. 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

0: Olá, boa tarde. Este é o Acaerte Agora. Previsão do tempo para Santa Catarina com a meteorologista da Acaerte, Daniele Lima.
1: Boa tarde. A terça-feira segue com possibilidade de chuva nas áreas próximas ao Paraná, no Grande Oeste, no Planalto Norte, Vale de Itajaí e no litoral. Porém, ao longo da tarde, a chance de chuva diminui e ocorrem aberturas de sol. Na quarta-feira, o amanhecer será frio, com possibilidade de geada na serra, onde as mínimas ficam entre 2 e 8 graus. Nas demais regiões, ficam entre 8 e 14 graus, o tempo continuará instável, com céu nublado nas áreas próximas ao Paraná e condições para pancadas de chuva com trovoadas no Grande Oeste. Durante a tarde, a chuva também pode ocorrer no Planalto Norte, Vale de Itajaí e Litoral Norte. As temperaturas irão subir no Grande Oeste, com máximas próximas dos 22 graus e abaixo dos 20 nas demais regiões. Independente do tempo, desejo um ótimo dia.
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3: O Desk FM informa. A Prefeitura de Lages aderiu ao programa Pronamp Mulher, coordenado pela Agência de Fomento do Estado de Santa Catarina, para apoiar micro e pequenas empresas com participação feminina. O programa oferece crédito com juros pagos pelo governo, cabendo às empresas apenas quitar o valor financiado desde que mantenham os pagamentos em dia. Nesta edição serão disponibilizados 59 milhões com financiamentos entre 20 mil e 100 mil. Carência de 12 meses e prazo de até 36 meses para pagamento. Podem participar empresas sediadas em Santa Catarina com faturamento anual de até 4,8 milhões e participação feminina no quadro societário ou na administração. Criado em 2024, o programa já movimentou mais de 650 milhões e beneficiou mais de 6.500 empresas catarinenses. As interessadas podem buscar informações nas cooperativas de crédito parceiras ou no site oficial do Badesc. Informou Carla Wolff para o Desk FM Lages, 106.9, sua rádio educativa.
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8: 2:18.

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1: O governo de Santa Catarina iniciou a operacionalização do projeto Sementes de Milho 2026, uma das principais ações do programa Terra Boa. A iniciativa vai disponibilizar 175 mil sacos de semente de milho de alta tecnologia para mais de 43 mil famílias de agricultores em praticamente todos os municípios catarinenses. O investimento é de R$ 39.800.000. O objetivo é ampliar a produtividade das lavouras, fortalecer as cadeias de carne e leite e aumentar a competitividade do agronegócio estadual por meio do acesso a sementes com alto potencial genético. O secretário de Estado da Agricultura e Pecuária, Admir Dalla Corte, fala sobre o impacto positivo da iniciativa.
2: O programa Terra Boa é muito importante para a agricultura catarinense. E o projeto Semente de Milho vai atender ao pequeno produtor rural, operacionalizado lá na ponta pela Ipagre, construído pela Fecoagro, juntamente com a Secretaria da Agricultura, vai aumentar a rentabilidade desse produto tão importante para Santa Catarina.
1: O projeto é operacionalizado por meio da cooperação firmada entre a Secretaria de Estado da Agricultura e Pecuária e a Federação das Cooperativas Agropecuárias de Santa Catarina. Os agricultores já podem procurar a Ipagre para retirar a autorização e depois as cooperativas ou casas agropecuárias credenciadas e formalizar o projeto de parceria. Cada família de agricultores familiares pode retirar até 5 sacos de semente por ano. O valor da subvenção varia conforme o nível tecnológico do insumo. No grupo 1, são R$ 100 por saco, que contempla cultivares de polinização aberta. No grupo 5, são R$ 270 por saco, que inclui cultivares de alta tecnologia com tratamento industrial. Santa Catarina consolidou uma produção de 2 milhões e 670 mil toneladas de milho na safra 2025-2026, em uma área de 290 mil hectares, de acordo com dados do Observatório Agro SC. Repórter Eduardo Melo.
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6: 2:34.

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3: Duas e 47.

0: 10 QFM Lages informa. A Conecta Talentos divulga novas oportunidades de emprego para Lages e região. As vagas desta semana são para recepcionista de clínica médica, remuneração de R$2.500, mais vale refeição de R$25 por dia trabalhado. Vale transporte, plano de saúde, bonificações. Horário das 8 da manhã e 6 da tarde, com intervalo para almoço, podendo haver horas extras e trabalho em alguns sábados. Vaga para consultor comercial automotivo. Remuneração de R$2.000, mais comissão e plano de saúde. Horário de segunda a sexta-feira, das 8h25 da manhã ao meio-dia e das 1h25 da tarde às 6 da tarde. Aos sábados, das 8h30 ao meio-dia. Vaga para gerente de clínica de saúde. Salário compatível com a função. Horário de segunda a sexta-feira, das 7 da manhã às 7 da noite, com intervalo para almoço. Vaga para vendedor ou vendedora. Remuneração de R$ 1.960, mais R$ 250 de vale transporte e comissões atrativas. Horário de segunda a sexta-feira, das 9 da manhã ao meio-dia e das 1h30 da tarde às 6h30 da noite. Aos sábados, das 9 da manhã à 1 da tarde. Vaga para estagiário ou estagiária em direito. Bolsa de R$ 1.610, carga horária de 6 horas diárias, com possibilidade de trabalho em home office. Vaga para atendente de saúde. Remuneração de R$ 2.106, mais 20% de insalubridade e cartão benefício após 90 dias. Horário de segunda a sexta-feira. Vaga para estágio em recrutamento e seleção. Bolsa auxílio mais auxílio transporte. Horário de segunda a sexta-feira a combinar. Vaga para consultor comercial CDL Lages. Remuneração de R$ 3.000, mais premiação por vendas. Horário comercial de segunda a sexta-feira. Vaga para motorista de carreta. Salário fixo de R$ 2.470, mais diária por dia rodado. Prêmio de assiduidade, remuneração variável e benefícios. Trabalho em escala de viagens. Vaga para supervisor de frigorificação. Remuneração a partir de R$ 9.000, mais benefícios. Horário de segunda a sexta-feira. Vaga para estágio em implantação de sistemas. Bolsa de R$ 800, mais R$ 200 de vale alimentação. Participação nos lucros e planos de carreira. Carga horária de 6 horas por dia, segunda a sexta-feira. Vaga para secretária com foco em vendas. Remuneração de R$ 2.030, mais vale transporte e comissão variável de 3%. Horário de segunda a sexta-feira, das 9 da manhã ao meio-dia e das 2 às 6 da tarde. Vaga para SDR pré-vendas em home office. Remuneração a combinar, mais auxílio home office e comissão. Horário de segunda a sexta-feira. Vaga para recepcionista. Remuneração de R$ 2.106, mais 20% de insalubridade e cartão benefício após 90 dias. Horário de segunda a sexta-feira. Vaga para projetista mecânico. Remuneração de R$ 5.000, negociável, mais benefícios. Horário de segunda a sexta-feira, das 8 da manhã às 6 da tarde, com intervalo para almoço. Vaga para auxiliar administrativo. Remuneração de R$ 2.360, mais adicional de insalubridade, vale transporte e plano de saúde. Horário de segunda a sexta-feira, das 8 ao meio-dia e das 2 às 6 da tarde. Vaga para auxiliar administrativo. Remuneração de R$ 2.025, horário de segunda a sexta-feira, das 8 ao meio-dia e da 1h30 às 5h30 da tarde. Vaga para técnico em manutenção de inversores de frequência. Remuneração de R$ 2.570, negociável conforme experiência, mais 30% de periculosidade. Vale refeição de R$ 600, bonificações e benefícios. Horário de segunda a quinta-feira, das 8 ao meio-dia e da 1 às 6 da tarde. Nas sextas-feiras, das 8 ao meio-dia e da 1 às 5 da tarde. E para você, nosso ouvinte que ficou interessado em alguma vaga e quer saber mais informações, envie seu currículo com o nome da vaga pelo site vagas.conectatalentos.com/vaga/lista/início. vagas.conectatalentos.com/vaga/lista/início. Informou Clóris Luiza para o 10 QFM Lages 106.9, a sua rádio educativa.
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3: Três e quatro.

0: O Desk FM informa: a Prefeitura de Lages implantou um novo sistema digital para acompanhar obras públicas realizadas no município. A ferramenta chamada Beta Obras passa a concentrar informações sobre planejamento, execução, fiscalização e prestação de contas dos projetos financiados com recursos públicos. Segundo a administração municipal, o sistema permite o monitoramento das obras em tempo real e integra dados de diferentes setores da Prefeitura, além de órgãos de controle. A proposta é ampliar a transparência e facilitar o gerenciamento dos investimentos públicos. Uma das principais funcionalidades é um mapa interativo disponível no portal da Transparência. Por meio da plataforma, os moradores podem localizar obras em andamento, verificar o estágio de execução e acessar informações sobre o andamento físico e financeiro de cada projeto. De acordo com a Secretaria de Planejamento Urbano, a ferramenta também oferece relatórios atualizados para auxiliar no acompanhamento técnico das obras e na tomada de decisões administrativas. O sistema inclui ainda mecanismos de controle orçamentário, acompanhamento de custos e monitoramento das etapas de execução. As informações geradas são disponibilizadas automaticamente em um portal público, permitindo o acesso da população aos dados das obras municipais. Com a implantação da plataforma, a Prefeitura busca modernizar a gestão das obras públicas e ampliar o acesso dos cidadãos às informações sobre os investimentos realizados na cidade. Informou Luiz Carlos Correia Júnior para a Rádio Educativa, o Desk FM.
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3: A UDESC Lages recebe nesta quarta-feira o primeiro seminário de educação ambiental do Grupo de Trabalho de Educação Ambiental da Região Hidrográfica 04 de Santa Catarina. O evento acontece a partir das 9 horas da manhã no Auditório da Agronomia. O seminário vai reunir educadores, gestores, técnicos e estudantes para promover a sustentabilidade e o cuidado com o meio ambiente. O objetivo é compartilhar experiências, fortalecer parcerias e disseminar boas práticas em educação ambiental. O grupo de trabalho atua na integração de instituições, educadores, pesquisadores, gestores públicos e a comunidade e propõe o diálogo e o compartilhamento de experiências relacionadas às práticas de educação ambiental e às políticas públicas pertinentes à sustentabilidade. Encerra nesta quarta-feira o prazo de inscrição para o processo seletivo de contratação temporária de professores substitutos da UDESC. As vagas são para as unidades de Balneário Camboriú, Caçador, Chapecó, Florianópolis, Ibirama, Joinville, Lages, Laguna, Pinhalzinho e São Bento do Sul. As inscrições devem ser feitas na página oficial do processo seletivo, udesc.br/processoseletivo/04-2026. Tatiane Rosa para o Giro de Notícias do Desk.
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0: 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Terça-feira, dia 9 de junho. No dia 9, começa a mostra Palco Giratório do SESC, que apresenta o espetáculo Infinito com a Márcio Fidelli Cia, de dança e coxia coletivo teatral da Bahia. Uma proposta que une movimento, expressão e sensibilidade em uma experiência artística envolvente e cheia de significado. Quarta-feira, dia 10 de junho. No Teatro Marajoara, às 13 horas, quem sobe ao palco é Evelyn Fabris, trazendo toda a delicadeza e emoção do violino em uma apresentação especial. Já às 18h30 é a vez de Rafael Marcos, com cordas e cantoria, prometendo um fim de tarde repleto de musicalidade, talento e aquela energia que encanta o público. Ainda no dia 10, no SESC, a programação segue com o espetáculo Pensamento Giratório, de Márcio Fidelli Cia, de dança e coxia, coletivo teatral da Bahia. Quinta-feira, dia 11 de junho, tem No Coração da Lua com o grupo Estação de Teatro do Rio Grande do Norte, trazendo ao público uma história sensível e cheia de poesia. Já sexta-feira, dia 12 de junho, ainda no SESC, o espetáculo Pensamento Giratório retorna dessa vez com o grupo Estação de Teatro do Rio Grande do Norte. Já sábado, dia 13, a atração é Franquinha, uma história em pedacinhos com o coletivo Gomba, do Rio Grande do Sul. Uma montagem criativa e cheia de significado. Domingo, dia 14 de junho, tem novamente Pensamento Giratório, agora com o coletivo Gomba, do Rio Grande do Sul. E também o espetáculo Criançar, com o grupo teatral Remiscências, de Santa Catarina, convidando o público a mergulhar no universo da infância e da imaginação. Eu sou Carla Wolff e é um prazer estar com você aqui na 106.9, a sua rádio educativa. Fique com a gente e acompanhe tudo o que acontece na cultura e região.
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3: 3:37. 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
5: Boa tarde a você, ouvinte da Rádio UDESC FM Lages. Eu sou Luiz Carlos Correia Júnior. Estamos aqui com mais um UDESC FM Entrevista. Você que está ouvindo o Estação UDESC. Hoje estamos aqui com a Amanda Escopel e com o Robson Andrade, eles são do SESC, para falar com a gente sobre o Palco Giratório, né? Esse evento já tradicional que o SESC promove, que vai ter muitas atrações, serão vários dias, algo que vai movimentar a cultura aqui da cidade, com muitas atrações bacanas para a família, para todo mundo que gosta do entretenimento, de uma cultura de qualidade. Então sejam bem-vindos aqui na Rádio UDESC para falar desse evento, para falar do Palco Giratório para nós e para os ouvintes. É um prazer tê-los aqui.
6: Obrigado, Luiz. Um abraço para todos que nos ouvem. Para a gente é uma honra também ter esse espaço e poder compartilhar aqui um pouco desse projeto. Como você bem disse, projeto já tradicional, são 28 edições do Palco Giratório, considerado o maior circuito de artes cênicas no Brasil e promovido pelo SESC.
7: Oi, Luiz, boa tarde a você, a todos os ouvintes. É sempre bom vir aqui na UDESC falar sobre difusão de cultura aqui na cidade.
5: Eu queria começar com uma pergunta, fazendo um pouco de um resgate histórico, porque pessoas dessa nova geração aqui da cidade talvez não tenham ideia da tradição que a cidade tem no teatro. Vamos lembrar do FETEL, de vários grupos que tinham há 20, 30 anos atrás. Vocês acreditam que o palco giratório aqui na cidade e esses eventos que o SESC vem promovendo ao longo dos anos pode resgatar essa cultura de teatro na cidade e também mostrar para as pessoas da nova geração que existe sim, que é parte da cidade, que a cidade tem uma cultura de teatro já de muitos anos e décadas?
6: Isso, Lages realmente tem uma história bonita com o teatro. A gente tem momentos que oscilam, né, em maiores ou menores produções artísticas, mas respondendo a tua pergunta, o intercâmbio promovido pela apreciação de espetáculos certamente pode motivar as pessoas a produzirem.
5: E eu queria que vocês falassem um pouco da programação. Eu estou dando aqui uma revisitada. Terá, além de peças, de dramatizações, também terão vários espetáculos de dança, terão apresentações voltadas ao público infantil, né? Inclusive falando de temas importantes como a saúde mental, né, para o público infantil, que é uma coisa que cada vez mais está se discutindo e cada vez mais está se vendo a importância de se discutir. Então eu queria que vocês falassem um pouco da programação, né, dessas peças e do que o público que vai lá assistir, curtir, pode esperar.
7: Então, a nossa programação aqui de Lages acontece do dia 9 de junho, nessa terça, até a segunda, dia 15 de junho. A gente tem 5 espetáculos nacionais correndo na semana, começando com o espetáculo Infinito, agora na terça-feira, às 8 horas da noite, no Teatro Marajoara. É um espetáculo de dança contemporânea, voltada também para as infâncias. No dia 11 de junho, na quinta-feira, a gente tem o espetáculo No Coração da Lua, às 8 horas da noite, no Teatro da Pousada Rural do SESC. No dia 13 de junho, a gente tem o espetáculo Franquinha, uma história em pedacinhos, que acontece no Teatro Marajoara, às 4 horas da tarde. No domingo, no dia 14 de junho, a gente recebe o espetáculo Criançar, às 18 horas, no cinema do Centro Cultural Vidal Ramos. E no dia 15 de junho, a gente recebe o espetáculo Caixa Ninho, às 8 horas, no Teatro do SESC.
6: E paralela à programação das apresentações artísticas, acontece o pensamento giratório, que são momentos em que os grupos dedicam a falar sobre suas trajetórias, bater um papo com o público. E esses bate-papos acontecem no dia seguinte ao espetáculo, às 10 horas, no Centro Cultural Vidal Ramos.
5: E importante, eu prestei atenção quando vocês falaram que essa variedade de espaços também, além de ser o palco, palco giratório mesmo, porque ele gira em todas as dependências do SESC. Daqui vai ter evento até na Pousada Rural. Gostaria que vocês falassem também dessa variação de espaços que serão utilizados para os eventos e também da importância do Teatro Marajoara, né? Que ele volta agora para a cidade e vai estar também recebendo eventos dessa programação do palco giratório, né?
6: Perfeito, a ideia é que a gente faça uma ocupação da cidade, que aconteça em diversos espaços, para atender diversos públicos, inclusive. Nós começamos com o espetáculo Infinito no Teatro Marajoara, justamente, ocupando aquele espaço, que é um espaço adequado para apresentações artísticas. Hoje é considerado um teatro privado, mas é ainda assim um espaço que a gente pode estar utilizando. Então iniciamos lá no palco giratório, nesse dia 9, e seguimos com a programação lá na Pousada Rural do SESC. Depois apresentamos novamente no Marajoara, apresentaremos na sala de cinema do Centro Cultural Vidal Ramos e no Teatro do SESC. São espaços que vão estar recebendo essas programações.
5: E eu gostaria para o ouvinte de casa que está ouvindo agora a entrevista e está interessado em querer participar das programações, como que faz para participar, para adquirir o ingresso? Como que é esse contato? Onde que ele pode conseguir o ingresso e para participar, né?
7: Certo, todos os espetáculos eles têm entrada gratuita. A gente está fazendo a distribuição dos ingressos na central do Centro Cultural Vidal Ramos, o Colégio Rosa, e também uma hora antes dos espetáculos, justamente nos locais que cada um vai ocorrer.
6: Então, o pessoal que tiver interesse em reservar, garantir a reserva, procura a gente no Centro Cultural Vidal Ramos. É gratuito, o evento é gratuito, todas as apresentações e os outros eventos. Mas é importante frisar que nós temos uma campanha solidária. Quem quiser e puder, indicamos que leve um produto de higiene pessoal, que é direcionado para instituições sociais, através dos nossos programas sociais também.
5: E eu gostaria que vocês falassem também um pouco dos grupos e dos artistas que participarão dessas peças, porque tem grupos de outras cidades aqui do estado, inclusive de outros estados, como o Rio Grande do Sul. Como que foi essa seleção, esse processo de escolha? E falar um pouquinho também da trajetória, digamos assim, desses grupos que estarão presentes aqui nessas apresentações.
6: Ótimo, é importante frisar que o palco giratório aqui em Santa Catarina, ele acontece no país todo, mas aqui em Santa Catarina agora, no mês de junho, ele acontece em três formatos. O festival palco giratório, que está acontecendo em Florianópolis durante todo o mês, as mostras palco giratório, que são pequenos festivais, apenas de uma semana, ou uma importante semana, e o circuito palco giratório. Tem cidades que recebem apenas um espetáculo circulando. Nós estamos realizando a mostra com esses cinco espetáculos. E recebemos no primeiro dia, começando agora, com o espetáculo Infinito. Ele é uma junção, a companhia é uma junção, Márcio Fidelis e a companhia Coxia Cênica. Eles são da Bahia. Então a gente recebe esse espetáculo da Bahia, é um grupo de dança e teatro que vem justamente fazer esse intercâmbio, mostrar para a nossa comunidade a questão dessa linguagem, né? Depois nós receberemos o No Coração da Lua, que é um espetáculo de musical, é um teatro musical da companhia do Rio Grande do Norte. Aí já mostra o panorama de que a gente está recebendo grupos de diferentes regiões. No dia 13, a gente recebe o espetáculo Franquinha, que é de um coletivo do Rio Grande do Sul. E aí temos dois grupos catarinenses representando o nosso estado nessa programação, que é o grupo Criançar, aliás, o espetáculo Criançar do grupo teatral Reminiscências, de Joaçaba, e Caixa Ninho, do Era no Círculo de Artes de Itajaí.
5: E vendo um pouco da sinopse dos espetáculos que se apresentarão nesse palco giratório, nesse circuito, tem também vários deles, ou todos, dá para dizer que todos eles têm também uma questão de uma mensagem social, tem um caráter social também, né? Aborda um tema de importante relevância na sociedade que gera debate. Então, eu gostaria que vocês falassem que sim, claro, é para o entretenimento, é algo artístico, cultural, mas também dessa responsabilidade social que o SESC sempre teve em levar espetáculos que têm esse cuidado, né, com essa abordagem de temas sociais também para a população, que fazem quem vai assistir o espetáculo se divertir, logicamente, mas também despertar consciência.
7: Perfeito. A mostra Palco Giratório, ela acontece em Lages, sendo destinada para as infâncias, né? Ela é indicada, todos os espetáculos são de classificação livre, e quando a gente fala em infâncias, a gente fala de infâncias de vários tipos, né? Desde uma criança até de uma pessoa idosa. Então, o palco giratório em si, a característica das circulações que o SESC faz, geralmente tem esse cuidado de pensar em um tema que pode ser pensado que deve ser pensado atualmente e que como que a gente pode fazer essa tradução para que as crianças entendam também. Então a gente tem espetáculos que são mais contemporâneos, espetáculos que são mais musicais, espetáculos que às vezes a criança pode achar muito legal, muito divertido, mas quem vai entender mesmo são os pais. Então todas as infâncias são muito cuidadas com esses espetáculos quando a gente pensa em como transmitir alguma mensagem interessante para o público.
6: E a gente falava antes sobre a escolha, né, Luiz? Eu tinha perguntado antes sobre a escolha dos espetáculos. Então, a curadoria, ela é feita pela equipe do SESC do país todo. Então, se reúnem essas pessoas, representantes de SESCs de cada estado, e indicam os trabalhos das suas regiões. Aí uma curadoria geral vai escolher os trabalhos. E tem essa preocupação social, sim. A gente tem no primeiro espetáculo, o Infinito, que é um espetáculo de dança e teatro, ele vai tratar... É complicado, mas ele vai tratar da questão do luto na infância. A gente, que é importante discutir da forma ideal. No Coração da Lua fala sobre saúde mental e de um desafio de uma menina que procura ajuda e passa por uma trajetória importante, mas baseado na condição mental dela. O Franquinha é baseado na história Frankenstein e fala sobre como a nossa personalidade é formada a partir dos pedacinhos. E por aí vai. Temos Caixa Ninho e também o Criançar.
5: Que legal, que bacana. Estamos nos encaminhando para o final da entrevista. Para encerrar, eu gostaria que vocês deixassem uma última mensagem para quem está nos ouvindo e reforçasse o convite, então, para essa série de apresentações que acontecem marcando o palco giratório 2026 aqui na cidade de Lages. Como foi falado aqui, apresentações então voltadas majoritariamente para o público infantil. Então levem as suas crianças e despertem a consciência de seus filhos e netos.
7: Então, a gente, mais uma vez, deixa o convite a toda a comunidade, programações gratuitas, programações de classificação livre para todas as infâncias, uma semana muito bonita que a gente vai entrar agora, de muita arte, muita cultura, muita difusão de novas culturas, e a gente espera encontrar todo mundo nesse palco giratório 2026.
6: É isso aí, contamos com a presença de todas as pessoas que nos ouvem, convidem seus amigos também e participem desse momento importante. É uma semana de movimento cultural na cidade e a gente só completa isso com a presença do público. Então esperamos vocês todos.
5: Robson, Amanda, muito obrigado pela disponibilidade de vocês estarem aqui presentes, falar de algo tão importante, né? Falar de cultura. A Rádio Desk vai estar sempre de portas abertas. Vocês sabem que eu sou um fã do SESC, um fã das apresentações culturais, sempre que eu posso tô lá presente. Então obrigado pela disponibilidade, por estarem aqui. Vocês sabem, a Rádio Desk sempre tá de portas abertas para divulgação dessas mostras culturais, dessas iniciativas, e a gente sabe da importância de uma instituição como o SESC, né, na preservação da cultura de toda uma cidade, como aqui em Lages o SESC tem no Brasil inteiro, mas aqui em Lages ele é muito forte, tem há bastante tempo e é muito importante para manter a cultura aqui também da cidade, da região. Então, muito obrigado.
7: A gente que agradece, muito obrigada.
6: Até breve.
5: Esse foi o Desk FM Entrevista de hoje. 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
8: O Desk FM Lages informa. Educadores, gestores públicos, pesquisadores, estudantes e representantes da sociedade civil participam nesta quarta-feira 10, em Lages, do Seminário de Educação Ambiental, Práticas do GTA-RH4, o Grupo de Trabalho de Educação Ambiental da Região Hidrográfica 4. O evento será realizado das 8 da manhã às 5 da tarde no auditório Professor Flávio Krebs Ramos, da UDESC Lages. O seminário tem como objetivo fortalecer o diálogo sobre práticas e políticas de educação ambiental na região hidrográfica. 4. Promovendo a integração entre instituições de ensino, órgãos públicos e comunidade. A programação contará com palestras, oficinas, apresentações culturais e exposição de projetos desenvolvidos na área ambiental. A atividade também destaca a atuação do GTA-RH04, vinculada à Comissão Interinstitucional de Educação Ambiental de Santa Catarina. O grupo reúne entidades do Planalto e da Serra Catarinense para desenvolver ações de conscientização, preservação ambiental e formação cidadã. A programação inicia às 8 da manhã com credenciamento e café de acolhida. Às 9 horas, ocorre a abertura oficial e uma apresentação cultural. Entre os destaques estão as palestras sobre políticas públicas de educação ambiental e a atuação do GTEA-RH4, além de oficinas sobre recursos hídricos e projetos de extensão relacionados ao meio ambiente e à saúde pública. Informou Flores Luiza para o Desk FM Lages 106.9, a sua rádio educativa.
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3: Três e 55.

0: Olá, uma ótima tarde para você, ouvinte da Rádio Desk FM Lages. Eu sou Luiz Carlos Correia Júnior e você fica agora com as informações esportivas no Estação Odesk. Pela Série B, ontem o América Mineiro perdeu para o Atlético Goianiense por 2-1 e o Vila Nova venceu o Botafogo de Ribeirão Preto por 1-0. Hoje às 7 da noite jogam Náutico e Fortaleza e Ponte Preta e Cuiabá. Pelas finais da NBA, ontem o San Antonio Spurs venceu o New York Knicks em Nova York por 115-111 e diminuiu a desvantagem da série melhor de 7 para 2-1. O quarto jogo é amanhã, também em Nova York, no Madison Square Garden. Para a nona rodada da Liga Nacional de Futsal Silver, o Lages encara um dos maiores desafios logísticos da temporada. A equipe viaja cerca de 3.490 quilômetros da Serra Catarinense até Apodi, no Rio Grande do Norte, para enfrentar o time potiguar nesta quarta-feira às 6 horas da tarde. Além do longo trajeto entre ônibus, avião e estrada, os atletas terão que se adaptar a uma diferença de temperatura superior a 20 graus. Em busca da terceira vitória consecutiva e de subir na tabela da liga, o time lagiano terá o retorno do capitão Josué, recuperado de lesão, e chega ao confronto com um elenco completo para enfrentar o oitavo colocado da competição. Eu sou Luiz Carlos Correia Júnior e esse foi o resumo esportivo para a Rádio Educativa, o Desk FM.
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3: Quatro e sete.

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2: 4:18.

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1: Quatro e meia. 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
2: 4:40.

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1: Escolas devem ganhar diretrizes nacionais para enfrentar racismo e misoginia.
3: O caso de preconceito deverá ser comunicado obrigatoriamente à direção da escola.
1: Projeto estende indenização da Covid-19 a policiais, bombeiros e guardas municipais. Eu sou Maurício Desante e este é o Boletim Ponto Leg. A Comissão de Educação aprovou uma proposta que cria protocolos nacionais para o enfrentamento de casos de racismo, misoginia e outras formas de discriminação nas escolas. Repórter Rodrigo Rezende.
3: Quando acontece um caso de racismo ou misoginia em uma escola brasileira, professores e gestores não possuem um protocolo padronizado para lidar com aquela situação. Mas essa situação pode mudar com um projeto aprovado pela Comissão de Educação do Senado. A ideia é criar essas diretrizes a serem utilizadas em todos os estabelecimentos educacionais do país, como destaca a relatora do projeto, senadora professora Dorinha Seabra, do União do Tocantins.
4: Essa ausência de balizas institucionais gera insegurança para os profissionais da educação, fragiliza a proteção das vítimas e contribui para a subnotificação dos casos.
3: O caso de preconceito deverá ser comunicado obrigatoriamente à direção da escola. A vítima deverá ser acolhida e as autoridades competentes informadas do ocorrido. O projeto ainda prevê que será constituída uma comissão com integrantes da comunidade escolar para o acompanhamento dos casos de preconceito. A proposta de autoria da senadora Tereza Leitão, do PT de Pernambuco, segue para análise da Câmara dos Deputados.
1: E a Comissão de Educação também decidiu incluir Nilo Peçanha no livro dos Heróis e Heroínas da Pátria. Relator da homenagem, o senador Paulo Paim, do PT Gaúcho, destacou que o político, reconhecido como único presidente negro da história do Brasil, tem sua origem racial frequentemente minimizada. O projeto vai à Câmara dos Deputados. Policiais, bombeiros e guardas poderão receber compensação por sequelas da Covid-19. É o que diz um projeto que passou pela Comissão de Segurança Pública. Repórter Bruno Lourenço.
5: O projeto de lei atualiza a lei que garantiu uma compensação financeira aos profissionais de saúde incapacitados pela Covid-19 ou aos seus herdeiros em caso de óbito. O texto estende os mesmos direitos e valores aos agentes de segurança pública, como policiais de todas as corporações, guardas municipais, bombeiros, agentes de trânsito e guardas portuários. O senador Hamilton Mourão, do Republicanos do Rio Grande do Sul, diz que a proposta faz justiça a profissionais que cumpriram seu papel na pandemia.
6: Garantindo a ordem pública, o cumprimento das medidas de emergência e a proteção da população, muitas vezes expostos aos mesmos riscos enfrentados por outras categorias que já foram amparadas pela legislação vigente.
5: Assim como previsto para os profissionais da saúde, a indenização será paga em parcela única no valor de R$50 mil para o profissional sequelado ou para o cônjuge e herdeiros em caso de morte. Há ainda um valor variável de R$10 mil por ano restante até a maioridade penal para cada filho dependente.
1: Seguiu para a Comissão de Agricultura a proposta de criação da Política Nacional de Revitalização e Diversificação dos Seringais Amazônicos. Entre as ações previstas está a capacitação de produtores locais. O relator, senador Beto Faro, do PT do Pará, destacou que a proposta contribui para a recuperação de áreas degradadas.
7: Pode-se aumentar a renda das comunidades extrativistas e evitar ciclos de desmatamento da floresta.
1: E avançou no Senado um projeto que determina prazo mínimo de 10 segundos para exibição de anúncios em painéis eletrônicos nas estradas. Mais informações com o repórter Márcio Maturana.
8: Em busca de mais segurança no trânsito, a Comissão de Infraestrutura aprovou que painéis eletrônicos nas estradas exibam apenas mensagens paradas ou que durem pelo menos 10 segundos. O autor do projeto é o senador Stevenson Valentim, do Podemos do Rio Grande do Norte. E o relator substituto foi Sérgio Moro, do PL do Paraná.
9: Embora os painéis eletrônicos tenham um importante papel na vida urbana, pesquisas científicas das últimas duas décadas demonstram que eles podem reduzir a atenção dos condutores em relação ao que acontece na via, o que é uma das principais causas de acidente de trânsito.
8: Esse projeto agora segue para a votação final na Comissão de Constituição e Justiça.
1: Outras notícias estão disponíveis em senado.leg.br/rádio.
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15: 4:57.
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1: 5:45.
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3: Seis e um.
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1: 6:15.

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4: 6:28.
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1: 6:44.

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1: O mais rápido possível, o fim da escala 6x1. Isso que é prioridade pro povo. O povo quer saber de eleição. Não, a eleição é em agosto. A eleição é só em agosto. Então não tem que ficar aqui toda hora falando que eu sou candidato, que eu sou pré-candidato, não.
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3: Vamos ao destaque do dia, Estatuto da Segurança Privada.
4: Presidente Lula regulamenta a lei que traz mais controle das autoridades sobre esse tipo de serviço.
3: Segurança jurídica também deve estimular a abertura de mais empresas no setor.
4: O presidente também destacou a legitimidade para trabalhadores que fazem serviços de vigília e segurança.
5: Da cidadania para você, é você andar de cabeça erguida, não sendo tratado como clandestino e não recebendo calote.
3: E ainda, Conselho de Política Energética vai avaliar aumento da mistura de etanol na gasolina.
4: Proposta do governo e de empresários é que composição passe a ter 32% de álcool combustível. Márcia Fernandes.
6: Se a medida for acatada, 450 milhões de litros de gasolina deixarão de ser importados.
3: E a gente vai falar também da prevenção aos incêndios florestais esse ano.
4: Com a possibilidade de termos El Niño no segundo semestre, governo do Brasil já vem se preparando com contratação de profissionais e equipamentos.
3: A gente conversa sobre isso em entrevista ao vivo com o ministro do Meio Ambiente e Mudança do Clima, João Paulo Capobianco.
4: Hoje, na apresentação da Voz do Brasil, Mariana Jungmann e Luciano Seixas.
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4: O governo pretende aumentar novamente o percentual de etanol presente na gasolina, agora para 32%.
3: A proposta, que é defendida também por empresários do setor, será avaliada nas próximas semanas pelo Conselho Nacional de Política Energética.
4: E se aprovada, deve contribuir para aumentar a autonomia do país no setor de combustíveis e diminuir os preços para o consumidor.
6: Empresários e representantes do setor de etanol levaram ao governo federal a proposta de um aumento no percentual de etanol na gasolina para 32%. Hoje, esse percentual é de 30%. De acordo com o ministro de Minas e Energia, Alexandre Silveira, a medida pode ajudar a reduzir o preço do combustível e acelerar o processo de descarbonização.
7: Tema fundamental para a segurança energética, para aumentar ainda mais a mistura do etanol. Etanol anidro na gasolina, deixando de ser necessária a importação de gasolina e, com isso, minimizando os impactos também da guerra, como temos conseguido, tanto com as subvenções quanto com as desonerações, a gente possa chegar na bomba com o menor preço de combustível no Brasil.
6: Se a medida for acatada, de acordo com o ministro, 450 milhões de litros de gasolina deixarão de ser importados. O anúncio foi feito nesta terça-feira após uma reunião entre representantes do setor, ministros e o presidente Lula. Um dos participantes, Evandro Gussi, presidente da União da Indústria de Cana-de-Açúcar e Bioenergia, destacou a viabilidade desse aumento do percentual do etanol.
8: A mistura de 32% ela já foi testada com sucesso quando a mistura foi elevada para 30%. Então nós estamos aqui muito animados. Para se ter uma ideia, desde que a guerra começou, essa diferença de preço entre etanol e gasolina já fez com que o consumidor brasileiro economizasse cerca de 2 bilhões de reais.
6: O aumento no percentual de etanol na gasolina deve ser avaliado pelo Conselho Nacional de Política Energética em até 15 dias. Reportagem Márcia Fernandes.
3: Mais legitimidade para os profissionais e empresas do setor de segurança privada.
4: O presidente Lula regulamentou hoje, por meio de decreto, o Estatuto da Segurança Privada.
3: O documento traz regras e obrigações para o funcionamento das empresas, facilitando a fiscalização e o combate a serviços clandestinos.
9: Maior controle das autoridades e mais segurança para os profissionais da área. A lei que criou o Estatuto da Segurança Privada de 2024 ganhou agora regulamentação. O decreto, assinado pelo presidente Lula, define, por exemplo, o número mínimo de vigilantes por atividade e a quantidade mínima de veículos, além de trazer regras sobre a circulação de carros fortes, a obrigação de comunicar crimes em prazo definido e quais disciplinas devem constar nos cursos de formação. O presidente Lula destacou que a medida traz dignidade aos profissionais da segurança privada.
5: Dá cidadania para vocês, né? Vocês andarem de cabeça erguida, não sendo tratado como clandestino e não recebendo calote. É reconhecimento de que vocês não são um estorvo na segurança pública. Vocês fazem um processo de complementariedade à questão da segurança pública nesse país.
9: Com as novas regras, a expectativa é que o controle da Polícia Federal sobre o setor seja mais efetivo, impedindo o funcionamento de grupos clandestinos. A ideia é evitar que empresas que operam na informalidade continuem sendo um risco à população, principalmente quando há uso de armas de fogo e outros equipamentos de uso controlado ou restrito. De acordo com o diretor-geral da Polícia Federal, Andrei Rodrigues, há no país 7 mil empresas de segurança privada. Com a regulamentação, a expectativa é que o número de empresas aumente.
10: Serão mais de 17 mil empresas no setor, que empregarão cerca de 1 milhão de pessoas. Mais do que ampliar o escopo, o normativo organiza o setor, confere previsibilidade, reduz litígios e cria um ambiente mais seguro para as empresas, trabalhadores e, sobretudo, para a sociedade brasileira.
9: Entre as inovações da lei está a ampliação dos serviços compreendidos como de segurança privada, incluindo nesse entendimento o serviço de segurança pessoal e o monitoramento de sistemas eletrônicos de segurança. As empresas têm até o segundo semestre de 2027 para se adaptarem às novas regras. Reportagem Luana Karen.
4: Desde o início desse ano, o governo do Brasil vem fazendo ações preparatórias para um fenômeno climático que deve ocorrer no segundo semestre, o El Niño.
3: A previsão é que ele torne a estação seca mais severa, o que pode ocasionar mais incêndios florestais.
4: A prevenção e redução dos danos causados pelo El Niño é um dos temas que estão sendo apresentados esta semana em Brasília, durante a Semana do Meio Ambiente.
3: E hoje nós temos aqui no estúdio o ministro do Meio Ambiente e Mudança do Clima, João Paulo Capobianco, que vai nos falar mais sobre a contratação de brigadistas, a compra de equipamentos e outras ações já efetivadas. Boa noite, ministro.
11: Boa noite, é um prazer estar com vocês e falando para todo o Brasil.
3: Ministro, o Dia do Meio Ambiente foi comemorado agora há pouco, no dia 5, ontem foi Dia dos Oceanos. O Ministério do Meio Ambiente está fazendo uma série de eventos ao longo dessa semana, né? O que são esses eventos? Quais as ações que o senhor destacaria nessas datas?
11: Bom, primeiro, uma exposição inédita, aberta a todo o público, toda a sociedade, mostrando não apenas a riqueza do meio ambiente brasileiro, com exposições fotográficas, a exposição Afluentes, que nós temos junto com o BNDES e o Fundo Amazônia, que mostra todos os investimentos do Brasil na promoção do desenvolvimento sustentável da Amazônia, dos demais biomas, mas também algo muito bacana, que é apresentar à sociedade os equipamentos que hoje o governo federal dispõe para fazer o enfrentamento a incêndios e melhorar a fiscalização ambiental. Então, temos uma vila operacional do IBAMA e ICMBio montados ali na Biblioteca Nacional, no pátio, aberto a toda a sociedade, para conhecer esses equipamentos, interagir com os profissionais do IBAMA e do ICMBio, entender como funciona as ações preventivas e de combate a incêndios. E também temos ali um veículo que está fazendo o chamado manejo ético de animais domésticos, né? A castração, a colocação da microchipagem, aberto ao público, gratuito, para que as pessoas também vejam uma ação importante, que é o tratamento adequado dos animais domésticos, cães e gatos, né, no nosso país.
4: Ministro, esse ano há a previsão daquele fenômeno climático que a gente sempre ouve falar, né, o tal El Niño. Por que que ano de El Niño preocupa mais do ponto de vista ambiental e o que que o Ministério vem fazendo de maneira preventiva em relação a isso?
11: O El Niño é um fenômeno natural, né, que sempre ocorreu, Mas com o agravamento da situação climática, o aquecimento global, ele vem ocorrendo com mais intensidade e reduzindo seus períodos de ocorrência. Por exemplo, tivemos El Niño em 2024, muito forte. Todos se lembram do esforço feito pelo governo brasileiro, juntamente com os estados, municípios, sociedade, para reduzir os incêndios, mas que assim mesmo, com todo esforço, foram bastante significativos. Nós temos monitorado desde o final do ano passado os cenários de El Niño. Temos aí os maiores especialistas, os grandes meteorologistas brasileiros trabalhando em parceria com o governo federal, monitorando reuniões mensais, e estamos verificando, infelizmente, que os indícios de que será um El Niño forte estão crescendo. E o que significa um El Niño forte? Significa secas mais intensas e prolongadas na região norte, nordeste e centro-oeste, que inclui aí a Amazônia, a Caatinga, o Cerrado e o Pantanal, e chuvas intensas na região sul, Rio Grande do Sul, Paraná e Santa Catarina, com chances de novas enchentes importantes. Então, o que nós estamos fazendo? Atuando de forma preventiva em várias frentes. Primeira frente importante é o aumento da capacidade do governo federal de fazer frente aos incêndios florestais. Nós teremos esse ano o maior número de brigadistas atuando no enfrentamento. São mais de 4.630 profissionais do governo federal que vão estar monitorando e atuando nas frentes de incêndio. Também fizemos, já o ano passado, um desembolso, que na realidade começou em 2024, se intensificou em 2025, de repasses de recursos para os corpos de bombeiro dos estados mais críticos, principalmente em toda a Amazônia. Foram mais de 430 milhões de reais que nós transferimos para os corpos de bombeiros nos estados da Amazônia, recursos do Fundo Amazônia. E agora, este ano, fizemos repasse para vários estados da região do Cerrado brasileiro e Pantanal. Então, nós temos esse ano, somando para a Amazônia com o Cerrado e Pantanal, nós temos aí mais de 500 milhões, quase 600 milhões de reais que foram investidos nos corpos de bombeiros. Então, nós temos mais preparação dos estados, mais preparação do governo federal, mas

0: fogo, quando você evita ele, é o ideal. Agora, quando você combate ele no início, é o segundo passo importante. Se você não faz isso, ele pode adquirir a potência de um grande incêndio, às vezes de quilômetros de extensão, tornando o trabalho dos brigadistas, dos bombeiros, extremamente difícil. Portanto, é importantíssimo que a sociedade esteja atenta, não use fogo a partir agora de junho, evite ao máximo, porque a situação climática vai ser muito desfavorável. Além disso, é importante também lembrar um fato novo. O Brasil aprovou no Congresso Nacional, em 2024, a nova lei, a Lei do Manejo Integrado do Fogo. E a responsabilidade em prevenir, combater incêndios, hoje é de toda a sociedade, não é apenas do governo federal. O governo federal tem capacidade de atuação? Tem. Está se preparando? Está. Aumentou a sua capacidade de intervenção com equipamentos e recursos humanos? Sim. Mas o mais importante aqui é compartilhar essa responsabilidade com os estados, municípios e com os proprietários rurais, que hoje, pela nova lei, passam a ter responsabilidade de montar brigadas, ter equipamentos e atuar na prevenção de incêndios.
1: Pois é, falando nos equipamentos, o Ministério do Meio Ambiente, o IBAMA, o Instituto Chico Mendes, foi feito também um investimento na compra de equipamentos, aeronaves, veículos, né? Que equipamentos são esses e que investimento foi esse?
0: Olha, juntando IBAMA e ICMBio, nós temos aí 19 helicópteros e 19 aviões. Então, é o maior investimento já feito. Nós temos também, sob a coordenação da Casa Civil da Presidência da República, a Sala de Situação, que já começou a se reunir. Ela reúne 19 ministérios e autarquias e órgãos vinculados que se reúnem e planejam ação. Então, Forças Armadas, Aeronáutica, Exército, Marinha, oferecendo apoio logístico e de equipamentos também. Nós temos ali os estados envolvidos, que aportam com seus corpos de bombeiros. Temos uma mobilização de equipamentos que são destinados às brigadas locais. Então, abafadores, sopradores, EPIs, isso é muito importante. Hoje o IBAMA e o ICMBio distribuem milhares de equipamentos para pessoas lá na ponta, mesmo que não sejam profissionais do governo federal, mas que sejam brigadas voluntárias, por exemplo, ou brigadas municipais, são muitas no Brasil.
1: As brigadas indígenas também.
0: As brigadas indígenas, as brigadas quilombolas, né, de pessoas da comunidade, que recebem equipamentos, orientação para fazer frente a isso rapidamente. Então, há um investimento muito grande, alguns equipamentos de grande porte, inclusive, retroescavadeiras que abrem valetas para fazer aceros, ou seja, um conjunto grande de equipamentos. Mas, repito, tudo isso é importante, o governo está fazendo um grande investimento, apoiando todos os envolvidos, mas, repito, o cidadão e a cidadã ali na ponta é que podem fazer a diferença. Por isso, a importância de nós termos no Brasil a consciência de que a mudança do clima criou um problema novo. Nós não estávamos acostumados. O Brasil não era um país de grandes incêndios florestais. E, infelizmente, se tornou um país com muito risco. E a cidadã e o cidadão na ponta podem fazer toda a diferença.
2: Muito bem, nós conversamos com o ministro do Meio Ambiente e Mudança do Clima, João Paulo Capobianco. Muito obrigado pela entrevista aqui à Voz do Brasil, ministro.
0: Foi um prazer, obrigado pela oportunidade que nós podemos falar com todo o Brasil de um assunto tão importante que todos podem ajudar a resolver.
1: E lembrando sempre que a prevenção é melhor do que o remédio, é melhor do que correr atrás do fogo depois, né, ministro?
0: Exatamente, a prevenção é tudo.
1: Gestores públicos, representantes de órgãos de controle e organizações da sociedade civil.
2: Mais de 7 mil integrantes da rede de parcerias coordenada pelo governo federal estão em Brasília para discutir melhorias na gestão dos recursos públicos.
1: A ideia é propor soluções para que a aplicação do dinheiro e a gestão desses recursos seja mais eficiente, melhorando a vida do cidadão nas cidades brasileiras.
3: O dinheiro que chega às escolas e postos de saúde, a aplicação de recursos em obras, compras públicas e convênios. Para garantir que tudo isso seja aplicado com eficiência e transparência, existe uma rede criada pelo governo federal há mais de 10 anos. É a rede de parcerias, formada por órgãos públicos, estados, municípios, instituições de controle.

0: Controle, organizações e sociedade civil. E para discutir esses temas, nos próximos 3 dias, mais de 7 mil representantes dessa rede estarão reunidos em Brasília, no Fórum Nacional da Rede de Parcerias, Transferências e Compras Públicas. Na abertura do evento, a ministra da Gestão e da Inovação em Serviços Públicos, Esther Dweck, lembrou que o objetivo é fortalecer a cooperação e melhorar a gestão das políticas públicas.
1: A gente tem realidades administrativas, fiscais, institucionais muito distintas entre cada uma das experiências que a gente tem aqui juntos. A gente tem trabalhado para entender essas diferenças e para construir, com diálogo, soluções que respeitem essa diversidade brasileira. A cooperação federativa, que é um eixo prioritário do nosso governo, é um mote grande desse nosso fórum.
0: Realizado todos os anos no mês de junho, o fórum é um espaço de troca de experiências, capacitação e construção de soluções para a gestão pública brasileira. Nesta edição, são mais de 200 atividades entre painéis, palestras e oficinas. Em salas temáticas, os gestores podem consultar especialistas de cada ministério sobre os temas do seu município. Para o analista de planejamento e orçamento do Rio Grande do Sul, Sérgio Carlos dos Santos, o evento é importante para que o resultado das políticas públicas chegue até o cidadão.
2: O Fórum Nacional, ele tangibiliza, né, a rede, né, porque a rede está espalhada. Ele tá conversando com os municípios, com os estados, com o governo federal, porque a gente se conversa, mas estar presente no evento é bastante importante e todo estruturado, né, para poder compartilhar as informações, participar de palestras, isso é muito interessante.
0: Durante o encontro, os gestores também poderão tirar dúvidas sobre o Contrata Mais Brasil. A plataforma aproxima órgãos públicos de pequenos negócios, como os microempreendedores individuais, fortalecendo economias locais e promovendo a inclusão produtiva. Mais informações sobre a plataforma estão no site gov.br/Contrata Mais Brasil. Reportagem Gabriela Noronha.
3: O governo do Brasil vai divulgar os processos já concluídos relacionados à autorização de empresas de apostas de cota fixa, conhecidas como bets.
4: O anúncio foi feito essa semana pelo ministro da Fazenda, Dario Durigão.
3: Ele garantiu que serão preservados os dados pessoais dos proprietários e dirigentes das empresas, sem comprometer o compromisso do governo com a transparência.
5: Nós estamos falando de 25 mil documentos, mais ou menos, que foram exigidos pelo Ministério da Fazenda para que a gente pudesse fazer uma avaliação de origem de capital, do imposto de renda das pessoas que se dizem dirigentes das BETs. Nós vamos fazer transparência das empresas, de todos os processos que já foram concluídos, processos que seguem em tramitação, nós vamos aguardar a conclusão. Claro que a gente vai precisar fazer isso com uma força-tarefa para tarjar os nomes, não implicando em responsabilidade para os servidores públicos.
4: Pois é, a força-tarefa mencionada pelo ministro será conduzida em parceria com a Controladoria Geral da União, com o objetivo de acelerar a disponibilização dos documentos.
3: As informações serão publicadas no portal oficial do Ministério da Fazenda e ficarão disponíveis para consulta.
4: A Secretaria de Prêmios e Apostas também informou que está reforçando as ações de monitoramento e fiscalização sobre os jogos online, em razão da realização da Copa do Mundo de Clubes.
3: No Brasil, estima-se que cerca de 8 milhões de mulheres convivem com a endometriose, sendo 2 milhões delas adolescentes.
4: A doença, que afeta o útero, é crônica e causa dores intensas na região pélvica, cólicas menstruais fora do normal e pode levar à infertilidade.
3: Para estimular pesquisas que ajudem a descobrir novas formas de prevenção, diagnóstico e tratamento para a doença, o Ministério da Ciência e Tecnologia e Inovação anunciou um investimento de 50 milhões de reais.
4: O valor vai se somar a mais 10 milhões do Instituto Alana, organização voltada para os direitos das crianças.
3: É o maior já investido pelo governo em ciência sobre a saúde feminina.
6: 60 milhões de reais vão ser investidos em pesquisas sobre endometriose, dor pélvica e saúde menstrual no Brasil. Os recursos são de uma parceria entre o Ministério de Ciência, Tecnologia e Inovação e o Instituto Alana, anunciada nesta terça-feira. Desses 60 milhões de reais, 50 milhões de reais serão do Ministério da Ciência, Tecnologia e Inovação via Conselho Nacional de Desenvolvimento Científico e Tecnológico, o CNPq, para criar soluções que possam ser aplicadas no Sistema Único de Saúde, o SUS. Esse é o maior investimento já feito pelo MCTI em pesquisas sobre saúde da mulher. As propostas vão ser selecionadas por chamada pública do CNPq e devem abordar temas como causa e prevenção, diagnóstico, tratamento e impacto social. Segundo o Ministério da Ciência, Tecnologia e Inovação, as pesquisas vão reduzir lacunas de conhecimento sobre a endometriose, uma doença crônica que afeta cerca de uma em cada 10 meninas e mulheres e que pode levar anos para ser diagnosticada. A estimativa é que 8 milhões de brasileiras em idade reprodutiva convivam com endometriose, sendo 2 milhões de adolescentes. Priscila Machado para a Voz do Brasil.
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4: E antes de encerrar a Voz do Brasil de hoje, a gente passa para dar um recado para os estudantes que ainda não fizeram a inscrição do Exame Nacional do Ensino Médio.
3: O prazo vai até sexta-feira, dia 12.
4: Alunos de escolas públicas e beneficiários do Pé de Meia têm a inscrição pré-preenchida esse ano, mas eles precisam entrar na página do participante e confirmar a participação.
3: O pedido de isenção da taxa também não elimina a necessidade de fazer a inscrição.
4: Por isso, se a sua ainda estiver pendente, confira lá na página do participante e conclua o processo para fazer as provas que estão marcadas para os dias 8 e 15 de novembro.
3: Para os candidatos não isentos, a taxa de inscrição é de R$85 e agora pode ser paga até 17 de junho.
4: E essas foram as notícias do Governo do Brasil.
3: Uma realização da Secretaria de Comunicação Social da Presidência da República.
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3: Fique agora com as notícias do Poder Judiciário e do Congresso Nacional. Boa noite.
4: Boa noite para você e até amanhã.
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10: Supremo Tribunal Federal impõe multa diária a estados e municípios que não prestaram contas sobre emendas PICs.
11: Presidente do TSE assina acordo de cooperação com defensorias públicas.
10: TST fará audiência pública sobre o controle do uso de banheiro durante jornada de trabalho.
11: Boa noite, eu sou Marcela Luiza.
10: E eu sou Walter Lima.
11: Supremo Tribunal Federal determina novas medidas sobre a execução e fiscalização das emendas parlamentares, sobretudo as chamadas emendas PIX, direcionadas ao setor de eventos.
10: A decisão é do ministro Flávio Dino, relator do caso no STF. Pablo Lemos.
12: A medida mira estados e municípios que receberam repasses entre 2020 e 2024 e ainda não esclareceram a destinação dos recursos. O relator, ministro Flávio Dino, impôs multa diária de 1% do valor da emenda recebida aos que continuarem omissos ou em falta na apresentação de planos de trabalho ou em relatórios de gestão online. Flávio Dino também deu 10 dias para o Ministério do Turismo identificar e notificar os entes federados e determinou à Controladoria Geral da União auditoria profunda nos dados já enviados. A CGU terá 5 dias úteis para apresentar um cronograma de trabalho.
11: Presidente do TSE assina acordo de cooperação com as defensorias públicas.
10: A ideia é garantir assistência jurídica gratuita a eleitores e candidatos. Estevão Furtado.
13: Segundo o presidente do Tribunal Superior Eleitoral, ministro Cássio Nunes Marques, a iniciativa ajuda a remover barreiras e garantir uma participação mais igualitária no processo democrático.
14: Nosso compromisso é assegurar que nenhuma cidadã e nenhum cidadão deixe de exercer plenamente seus direitos políticos por ausência de orientação ou assistência jurídica. Como tenho dito, ninguém será deixado para trás em nossa jornada democrática. A Justiça Eleitoral brasileira continuará trabalhando para garantir eleições íntegras, transparentes, acessíveis e confiáveis, com especial atenção à proteção das pessoas historicamente minorizadas e daquelas em maior situação de vulnerabilidade.
13: A parceria busca ampliar o acesso à justiça eleitoral e prevê atuação prioritária em casos de fraude à cota de gênero, violência política, assédio político e assédio eleitoral no ambiente de trabalho.
11: Tribunal Superior do Trabalho fará audiência pública sobre controle do uso de banheiro durante jornada de trabalho.
10: O debate vai auxiliar o julgamento sobre os limites do poder do empregador e eventual configuração de dano moral. Marla Lacerda.
15: Você pode dar a sua opinião. A audiência pública vai tratar de situações bem específicas, como no caso das linhas de produção, por exemplo, em que o posto não pode ficar desocupado em momento algum. E se a empresa pode ser punida por dano moral, caso tente controlar ou limitar o número de vezes que o trabalhador ou trabalhadora vai ao banheiro, considerando inclusive as condições de saúde do empregado. A audiência vai ser em agosto, mas o formulário para participar já está no site do TST.
11: São nulos os contratos de empréstimo bancário feitos por pessoa analfabeta em terminais de autoatendimento, como caixas eletrônicos.
10: Essa conclusão é do Superior Tribunal de Justiça, Fátima Uchoa.
16: A terceira turma do STJ declarou a nulidade de empréstimos contratados por um homem analfabeto e determinou a devolução dos valores descontados da conta dele em razão de contratos e outras despesas, mas compensando com quantias que o banco já havia disponibilizado. Segundo o relator ministro Ricardo Vilas Boas Cueva, a pessoa analfabeta tem plena capacidade para praticar atos da vida civil, mas para a validade de contratos escritos, a lei exige formalidades como a assinatura a rogo, ou seja, com a assinatura de outra pessoa a pedido do analfabeto e na presença de duas testemunhas, a fim de garantir a compreensão e a manifestação da própria vontade do contratante.
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11: Uma boa noite.
10: E até amanhã.
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18: Eu sou Paula Groba.
19: E eu sou Humberto Pinheiro.
18: E estes são os destaques de hoje do Jornal do Senado, que começa agora.
19: Senado aprova projeto que amplia apoio a vítimas de trabalho escravo.
18: Avança projeto que permite internação de adolescentes por até 10 anos.
19: Presidente do BRB presta esclarecimentos no Senado sobre acordo com Banco Master.
18: Boa noite.
19: Boa noite.
18: Senadores da Comissão de Assuntos Econômicos ouviram hoje o presidente do Banco de Brasília, BRB, Nelson Antônio de Souza, e pediram esclarecimentos sobre a negociação com o Banco Master, fechada sem que o balanço de 2025 da instituição adquirida tivesse sido apresentado.
19: Aos senadores, Nelson de Souza defendeu que o BRB tem condições de recuperação. A repórter Marcela Cunha tem mais detalhes.
20: O presidente do BRB, Nelson Antônio de Souza, disse a Comissão de Assuntos Econômicos que o banco precisa de um aporte de 8 bilhões e 800 milhões de reais para enfrentar os efeitos das operações com o Banco Master. O plano prevê um empréstimo do Fundo Garantidor de Créditos ao governo do Distrito Federal e securitização de dívida do GDF. Mas o presidente da CAI, Renan Calheiros, do MDB de Alagoas, questionou a homologação do acordo pelo Supremo Tribunal Federal antes da divulgação do balanço de 2025 do banco.
21: Eu não entendo como é que o Supremo aprova um plano sem que o BRB publique o balanço de 2025. Como se faz um plano? Um plano nas nuvens.
20: Nelson afirmou que não havia decisão judicial impedindo a publicação do balanço, mas explicou que as demonstrações financeiras precisaram ser revisadas a cada novo achado da auditoria independente. Ele disse que o BRB adotou medidas de governança e troca de dirigentes, e defendeu que o banco tem condições ações de recuperação. O senador Isalci Lucas, do PL do Distrito Federal, questionou o risco transferido aos cidadãos do DF, considerando que o GDF é o garantidor da operação.
1: A garantia desse 16% compromete, né, a saúde, a educação, a segurança, porque o Fundo de Participação de Estado e de Município é para isso.
20: As críticas foram reforçadas pela senadora Leila Barros, do PDT do Distrito Federal, que destacou que a conta para salvar o banco representaria mais de R$ 2.200 por habitante do DF.
2: A sanção da lei que aumenta as punições para o exercício ilegal da medicina veterinária teve repercussão no Senado.
19: A nova legislação passa a tratar a prática como crime previsto no Código Penal e tem como objetivo ampliar a proteção dos animais, preservar a saúde pública e fortalecer a segurança sanitária do país. Repórter Henrique Nascimento.
22: Quem atuar como médico veterinário sem autorização legal poderá ser punido com detenção de 6 meses a 2 anos. A medida está prevista na nova lei que passa a incluir a medicina veterinária entre as profissões protegidas pelo Código Penal contra o exercício ilegal. Ao comentar a sanção da norma, o senador Sérgio Moro, do PL do Paraná, relator da proposta no Senado, disse que a medida vai ajudar no combate à atuação de pessoas sem qualificação profissional.
23: Muitas vezes acabam exercitando legalmente essa profissão, até realizando às vezes cirurgias médicas veterinárias com resultados desastrosos. E eu creio que é uma avanço importante, tanto para proteger a profissão, como igualmente para proteger, né, os animais, e a gente tem esse grande apreço.
22: O senador Esperidião Amin, do Progressistas de Santa Catarina, destacou a contribuição dos veterinários para que o Brasil avançasse no combate à febre aftosa.
24: E eu celebro a importância do veterinário por registrar o seguinte: o meu estado, quando eu estava no governo, em 99, 2000, conseguiu, graças aos veterinários catarinenses e brasileiros, a condição de primeira unidade política da América Latina livre de aftosa sem vacinação.
22: Antes da mudança, o exercício ilegal da medicina veterinária era tratado apenas como contravenção penal. Agora, a atividade passa a receber o mesmo tratamento previsto para médicos, dentistas e farmacêuticos.
2: O furto ou o roubo de combustíveis poderão receber punições mais severas.
19: A Comissão de Infraestrutura do Senado aprovou um projeto que cria uma modalidade específica para esses crimes, com penas que podem chegar a 10 anos de reclusão. Repórter Márcio Maturana.
25: Furto ou roubo de petróleo, gás natural e outros combustíveis podem ter pena de 4 a 10 anos de reclusão, segundo um projeto aprovado pela Comissão de Infraestrutura. O texto, já aprovado pela Câmara, segue para a Comissão de Segurança Pública com parecer favorável de Jaime Bagatoli, do PL de Rondônia.
26: Tem que ter punições mais severas para esses tipos de furto, para esses tipos de roubo, para esse tipo de danos que essas pessoas estão causando, prejuízo econômico e prejuízo ambiental.
25: O projeto prevê que a pena vai ser aumentada em 1/3 se o crime for praticado por 2 ou mais pessoas, por ex-empregado e quando houver destruição de algum obstáculo. E em 2/3, quando o crime causar paralisação das atividades, incêndio, poluição, lesão corporal grave ou morte.
2: E hoje a legislação brasileira limita a 3 anos o tempo de internação de adolescentes em conflito com a lei, mas esse prazo pode aumentar.
19: A Comissão de Segurança Pública aprovou um projeto que prevê até 10 anos de internação para jovens envolvidos em crimes violentos. Os detalhes na reportagem de Bruno Lourenço.
27: O projeto de lei aumenta de 3 para até 5 anos o tempo máximo de internação de adolescentes infratores. Já para as infrações praticadas com violência, grave ameaça ou equiparadas a crime hediondo, o período de restrição de liberdade pode chegar a 10 anos. O texto aproveitou iniciativa já aprovada no ano passado do senador Fabiano Contarato, do PT do Espírito Santo. Ele espera que, com a pressão do Senado, essas matérias, enfim, sejam votadas na Câmara dos Deputados.
28: Eu não acho razoável você explicar para uma mãe que teve a filha vítima de estupro, para um rapaz de 17 anos, que após estuprar, matou e ocultou o cadáver, ele vai ficar internado até 3 anos. Não quer dizer nem que ele vai pegar 3 anos.
27: A proposta prevê a audiência de custódia no prazo prazo de 24 horas, também altera atenuantes por idade que diminuem o tempo de prescrição da pena e especifica que o adolescente que atingir a maioridade durante o cumprimento de medida socioeducativa deverá ser transferido para unidade específica e separada dos demais adolescentes e distinta de estabelecimentos prisionais destinados a adultos.
2: O senador Humberto Costa, do PT de Pernambuco, defendeu a decisão do Ministério da Saúde de suspender preventivamente a aplicação da vacina contra a dengue produzida pelo Instituto Butantan após o registro de 2 mortes sob investigação. Médico, ele ressaltou que ainda não há evidências de relação entre os casos e o imunizante.
0: Segundo o senador, a suspensão temporária demonstra cautela das autoridades sanitárias e não representa uma condenação da vacina. Humberto Costa destacou que a vacina passou por todas as etapas de testes clínicos, foi aprovada pela Anvisa e já foi aplicada em mais de 500 mil pessoas.
3: Os estudos demonstraram eficácia geral de 65% contra a doença e eficácia superior a 80% contra os casos mais graves. Esses números são extremamente relevantes diante de uma enfermidade que há décadas desafia a saúde pública brasileira.
2: E o plenário do Senado aprovou uma proposta que estabelece medidas para proteger e acolher trabalhadores resgatados de condições análogas à escravidão.
0: O projeto também altera diversas leis para incluir disposições sobre o combate ao trabalho escravo, a priorização de benefícios sociais para as vítimas e a facilitação do acesso à justiça. Repórter Douglas Castilho.
4: Uma das novidades é a preferência da população vitimada para receber o Bolsa Família. Outra inovação é que, para a fiscalização, será possível entrar no domicílio em que ocorre a possível violação sem mandado judicial, necessitando para isso apenas de autorização do empregador ou do empregado residente no local. O relator do projeto, o senador Paulo Paim, do PT do Rio Grande do Sul, explicou a iniciativa.
5: Prevê proteção efetiva aos trabalhadores e trabalhadoras domésticos resgatados da condição análoga à de escravo, para garantir, por exemplo, a fiscalização do trabalho e a autuação imediata.
4: O texto ainda prevê a concessão de 6 parcelas do seguro-desemprego à pessoa resgatada e o direito ao abrigamento emergencial, bem como a alteração do Código Penal para incluir pessoas em relação de trabalho doméstico como vítimas de lesão corporal no contexto de violência doméstica. O texto vai à sanção presidencial.
0: Edição de Paula Groba e trabalhos técnicos de João Lira. O Jornal do Senado fica por aqui. Acompanhe agora as notícias da Câmara dos Deputados. Boa noite.
2: Boa noite e até amanhã.
9: Jornal Câmara dos Deputados. Câmara aprova inserção de doenças crônicas na carteira de identidade.
6: Comissão proíbe a inclusão de ração como supérfluo para fins fiscais.
9: Exigências de infraestrutura para escolas públicas já estão em vigência.
6: Boa noite. Já virou lei a proposta aprovada pela Câmara com exigências de infraestrutura para escolas públicas. Saiba mais na reportagem de José Carlos Oliveira.
7: As comissões da Câmara dos Deputados aprovaram um projeto de lei do Senado com requisitos mínimos obrigatórios para a infraestrutura de escolas da rede pública da educação básica. Entre as exigências estão biblioteca, cozinha, refeitório, banheiro e quadra poliesportiva coberta. As instalações devem ter acessibilidade garantida para pessoas com deficiência. Além disso, as escolas deverão apresentar número adequado de alunos por turma, manejo de resíduos, abastecimento de água tratada e esgotamento sanitário, como destaca a deputada Socorro Neri, do PP do Acre, relatora do texto na Comissão de Educação.
8: Trata de detalhar condições mínimas de infraestrutura para as escolas públicas de educação básica, que deveriam estar universalizadas em todas as unidades escolares, o que, lamentavelmente, ainda não é realidade. De fato, de acordo com o censo escolar,
10: escolar de 2023. Nas escolas municipais de educação infantil, por exemplo, apenas 46,6% contavam com banheiros adequados e 61,7% contavam com recursos de acessibilidade para pessoas com deficiência.
7: Para a deputada, a falta de padrões mínimos é uma realidade inadmissível nas escolas. Socorro Neri citou outros dados do Censo Escolar de 2023, agora relativos à internet e aos laboratórios de ciências.
10: Entre as escolas públicas de ensino fundamental, apenas 69,2% dos estabelecimentos municipais dispunham de internet banda larga. Entre as escolas públicas estaduais de ensino médio, observou-se que nas regiões norte e sul, menos de 80% das unidades escolares contavam com internet banda larga. Entre as escolas públicas estaduais e municipais de ensino fundamental, apenas 10% dispunham de laboratório de ciências. Essa instalação estava disponível apenas em 43,5% das escolas públicas estaduais de ensino médio.
7: O texto inclui as novas exigências de infraestrutura escolar na LDB, a Lei de Diretrizes e Bases da Educação Nacional. A proposta também foi aprovada na Comissão de Constituição e Justiça, onde a deputada Laura Carneiro, do PSD do Rio de Janeiro, ressaltou a busca por um padrão de qualidade na oferta de ensino público no país. Da Rádio Câmara de Brasília, José Carlos Oliveira.
9: Educação.
11: Marcon, do PT do Rio Grande do Sul, destaca o programa Pé de Meia como uma importante política de incentivo à permanência de estudantes de baixa renda no ensino médio. Ele explica que a iniciativa oferece apoio financeiro aos jovens e contribui para reduzir a evasão escolar.
6: Marcon também ressalta as ações do governo federal voltadas ao setor produtivo, como a renegociação de dívidas rurais e a ampliação dos recursos do Plano Safra. Para o deputado, essas medidas fortalecem a atividade agropecuária e estimulam a economia.
11: Paulão, do PT de Alagoas, celebra o lançamento do programa MEC Idiomas, que oferece gratuitamente cursos de inglês e espanhol por meio de plataforma digital. Segundo o deputado, a medida cria novas oportunidades para estudantes e trabalhadores.
6: Paulão também menciona ações voltadas aos entregadores por aplicativo, como a implantação de pontos de apoio com estrutura básica para descanso. Ele defende ainda o avanço da regulamentação do setor, com a análise de propostas que ampliam os seus direitos.
11: Raimundo Santos, do PSD do Pará, celebra o Dia Nacional da Música Gospel. Ele ressalta a presença do gênero em diferentes espaços da sociedade, enfatizando sua relevância cultural e religiosa na transmissão de mensagens de fé, esperança e solidariedade.
9: Eleições.
6: Daiane Bittencourt, do União do Ceará, contesta a decisão do TSE que determinou a recontagem de votos para deputado federal nas eleições de 2022, podendo atingir seu mandato. Ela defende que a punição por suposto uso indevido de recursos eleitorais abranja apenas o candidato acusado.
11: Daiane Bittencourt sustenta que o julgamento teve falhas, como a inexistência de ampla defesa e do contraditório. Ela informa que aguarda análise de pedido cautelar apresentado por seus advogados, enquanto reafirma a disposição de manter a atuação parlamentar.
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6: Comissão aprova projeto que proíbe a inclusão de ração animal como bem supérfluo para a cobrança de ICMS. Vamos ouvir mais informações sobre o tema com Luiz Cláudio Canuto.
13: Projeto aprovado pela Comissão de Meio Ambiente da Câmara dos Deputados proíbe que rações para animais de estimação sejam tratadas como supérfluos, algo que, para fins de incidência do ICMS pode aumentar a tributação. O ICMS é um imposto estadual. O relator da proposta, deputado Célio Studart, do PSD do Ceará, argumenta que ração para animais de estimação deve ser considerada um item essencial para ter uma tributação mais justa e alinhada com o conceito de bem indispensável.
1: Ração é algo caro, um item caro e não é supérfluo, é um item vital para a vida de animais, especialmente daqueles que cuidam de 10, 20, 30, 40 animais. Então, o que esse projeto fez é reduzir o ICMS, ou seja, menos imposto, incidindo nessas rações para que possa baratear os custos e a gente tem aí, obviamente, mais avanços dentro da pauta animal e, obviamente, mais respeito, zelo e menos animais com fome, porque isso pesa caro no bolso daqueles que protegem os animais.
13: O projeto segue agora para análise nas comissões de Finanças e Tributação e de Constituição e Justiça. Para virar lei, precisa ser aprovado pela Câmara e pelo Senado. Da Rádio Câmara de Brasília, Luiz Cláudio Canuto.
9: Meio Ambiente.
11: Delegado Matheus Laiola, do União do Paraná, denuncia representantes políticos de Paranaguá que defenderam as rinhas de galo. O parlamentar lembra que a legislação e a jurisprudência dos tribunais brasileiros já classificam essa prática como crime ambiental.
6: Delegado Matheus Laiola informa que o partido instaurou um processo administrativo para expulsar os responsáveis. Segundo o deputado, a defesa das rinhas é incompatível com os princípios do partido e com a proteção ao bem-estar animal.
9: Agricultura.
11: Lucas Edecker, do PSD, comemora o avanço da proposta que trata da securitização das dívidas dos produtores rurais atingidos por estiagens e enchentes no Rio Grande do Sul. Para ele, a medida garante a recuperação da produção e preserva a atividade econômica no campo.
6: Lucas Edecker também frisa que a matéria foi aprovada pela Câmara há quase um ano e ainda aguarda análise do Senado. Ele acredita que a lentidão do processo legislativo agravou a situação dos produtores, que, segundo ele, seguem com dificuldade para retomar suas atividades.
11: Daniel Trisesiak, do PSDB, cobra uma solução definitiva para os produtores rurais afetados por eventos climáticos no Rio Grande do Sul e defende a securitização das dívidas do setor. Ele afirma que tudo isso é necessário para que os agricultores continuem produzindo.
6: Daniel Trisesiak diz que o governo demora a adotar medidas de apoio ao campo, acrescentando que os produtores buscam instrumentos para a recuperação da sua atividade. Ele ressalta ainda a relevância do agronegócio para a geração de emprego, renda e riqueza no estado gaúcho.
11: Sérgio Turra, do PP do Rio Grande do Sul, cobra a aprovação da matéria que trata da securitização das dívidas dos produtores rurais. Na visão do deputado, a medida é essencial para garantir a continuação da atividade agropecuária após sucessivos eventos climáticos.
6: Sérgio Turra também destaca a importância do agronegócio para a economia nacional. O parlamentar afirma que auxiliar os produtores rurais significa preservar empregos, fortalecer a produção de alimentos e estimular o desenvolvimento do país.
9: Economia.
11: Coronel Assis, do PL de Mato Grosso, aponta risco de desequilíbrio nas contas públicas do país. O deputado critica a política econômica do governo federal e atribui o problema ao aumento dos gastos, ao crescimento da dívida pública e à perda de confiança de investidores.
6: Coronel Assis afirma que os juros elevados sufocam a economia, dificultando o crédito para famílias e empresas. Ele alerta que a trajetória das despesas pode levar a um colapso orçamentário a partir de 2027, caso não haja controle fiscal.
11: Luiz Lima, do Novo do Rio de Janeiro, aponta risco de agravamento das contas públicas diante de gastos acima da arrecadação, inflação alta e juros elevados. O parlamentar afirma que a situação compromete a capacidade do governo de controlar a dívida pública.
6: Luiz Lima cita editorial da mídia que alerta para os perigos do crescimento dos gastos públicos e menciona também levantamento recente sobre medidas que reduzem receitas. Ele assinala que decisões eleitoreiras podem transferir para a população o custo do desequilíbrio orçamentário.
11: Márcio Gerri, do PCdoB do Maranhão, cita pesquisas recentes que indicam o fortalecimento político do governo e o enfraquecimento de parte da oposição. O deputado acredita que esses dados são reflexos da participação de lideranças da direita em denúncias sobre o Banco Master.
6: Benedita da Silva, do PT do Rio de Janeiro, apresentou o projeto que estabelece o PIX como infraestrutura estratégica nacional. A deputada salienta que o sistema de pagamentos instantâneos é uma tecnologia brasileira que ampliou o acesso da população a serviços financeiros.
11: De acordo com Benedita da Silva, a proposta busca garantir a gratuidade do sistema, proteger os dados dos usuários e impedir que o PIX seja utilizado em negociações internacionais. Para ela, cabe ao Congresso proteger políticas públicas que fortaleçam a autonomia econômica do país.
6: Helder Salomão, do PT do Espírito Santo, questiona a atuação de parlamentares que viajaram aos Estados Unidos para tratar de temas ligados à economia brasileira. Ele acredita que a articulação ameaça a soberania nacional por envolver debates sobre o PIX e minerais estratégicos.
11: Helder Salomão exalta o PIX como um patrimônio criado por técnicos do Banco Central com impacto direto no desenvolvimento do país. Ele também associa as novas tarifas dos Estados Unidos contra produtos brasileiros às articulações entre deputados da oposição e autoridades norte-americanas.
9: Turismo.
6: Hildo Rocha, do MDB do Maranhão, celebra o reconhecimento internacional da Praia de Atins, nos Lençóis Maranhenses, eleita a melhor praia do Brasil e a sétima melhor do mundo, no ranking Best Beaches in the World 2025.
11: Na visão de Hildo Rocha, o reconhecimento consolida o potencial turístico do estado, que reúne outras atrações naturais, como o Rio Preguiças e o Delta das Américas. Ele aproveita para convidar a população a visitar o Maranhão durante o período dos festejos juninos.
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11: Saúde.
6: Câmara finaliza a votação de projeto que inclui doenças crônicas na nova carteira de identidade. Vamos saber mais na reportagem de Júlia Lopes.
14: Hipertensão, diabetes, asma e obesidade estão entre as doenças crônicas que mais afetam os brasileiros. Atualmente, 52% da população com 18 anos ou mais já recebeu o diagnóstico de pelo menos uma doença crônica. Diante desse cenário, a Comissão de Constituição e Justiça da Câmara dos Deputados aprovou um projeto de lei que permite incluir, de forma voluntária, informações sobre doenças crônicas na Identificação Civil Nacional, a ICN. A proposta é garantir cuidados especiais no atendimento a essas pessoas. Pelo texto, a inclusão da informação só será feita a pedido do próprio cidadão ou de seu representante legal. Além disso, será necessária a comprovação junto ao órgão estadual competente por meio de um relatório médico com a Classificação Internacional de Doenças, a CID. Para o relator da proposta, deputado Patrus Ananias, do PT de Minas Gerais, o projeto garante que ninguém será obrigado a expor sua condição de saúde, evitando constrangimentos ou qualquer tipo de discriminação. No Brasil e no mundo, as doenças crônicas são consideradas um dos maiores desafios de saúde pública. Elas estão associadas a mortes prematuras, perda de qualidade de vida e também a altos custos para a sociedade e para os sistemas de saúde. Segundo o relator da proposta na Comissão de Saúde, deputado Dr. Francisco, do PT do Piauí, em situações de emergência, a informação sobre uma doença crônica pode fazer toda a diferença no atendimento.
15: E uma vez identificado no seu documento de identificação civil nacional, possibilita em alguma situação de urgência e emergência essa pessoa ser percebida a sua situação e isso facilitar os órgãos de saúde, o local onde possa acontecer algum infortúnio e essa pessoa ter as condições de ser acolhida, ser atendida e direcionada para um atendimento mais rápido.
14: Entre 2010 e 2023, o número global de anos de vida saudável perdidos por incapacidade ou morte causada por doenças crônicas não transmissíveis aumentou de 1 bilhão e 450 milhões para 1 bilhão e 800 milhões. As principais responsáveis por esse crescimento foram a cardiopatia isquêmica, o acidente vascular cerebral, o AVC e o diabetes, Já os transtornos depressivos, de ansiedade e o diabetes apresentaram crescimento mais acelerado no período. O projeto que permite a inclusão voluntária de doenças crônicas na nova carteira de identidade segue agora para análise no Senado. Da Rádio Câmara de Brasília, Júlia Lopes.
16: Direitos Humanos.
11: Vavá do Avante de Minas Gerais relata a realidade de abandono enfrentada pela comunidade autista em regiões vulneráveis do país. O parlamentar denuncia as barreiras burocráticas impostas pelo INSS, que exige laudos médicos especializados para a concessão do BPC.
6: De acordo com Vavá, a demora nas respostas administrativas gera uma crueldade institucional que sobrecarrega as mães solo. O deputado sugere a criação de centros regionalizados de diagnóstico e tratamento e a implementação de uma política nacional de neurodivergência.
16: Segurança Pública.
11: O Tony de Paula presta homenagem aos policiais militares mortos em confrontos nas comunidades do Rio de Janeiro. Na visão do deputado, as atuais ações de combate ao crime organizado são ineficientes e desgastantes para as forças policiais.
6: O Tony de Paula cobra a formulação de políticas baseadas em inteligência e planejamento estratégico. Ele argumenta que o parlamento e as demais autoridades precisam atuar de forma coordenada para proteger a vida dos agentes que estão na linha de frente do combate ao crime.
11: Delegado Paulo Bilin, que do PL de São Paulo defende o endurecimento das medidas de combate ao crime organizado. Além disso, o deputado apoia a classificação de facções criminosas brasileiras como organizações terroristas.
6: Delegado Paulo Bilinski pede que a segurança pública seja tratada como prioridade e cobra ações mais efetivas no enfrentamento à criminalidade. Ele afirma que é necessário ampliar os mecanismos de combate às facções para garantir mais proteção ao povo brasileiro.
16: Justiça.
11: Tadeu Venere, do PT do Paraná, critica o contexto em que a proposta de redução da maioridade penal volta à pauta da Comissão de Constituição e Justiça. Para ele, o debate está sendo impulsionado para desviar a atenção de outros temas em evidência no cenário nacional.
6: Tadeu Venere também questiona a condução do debate público sobre o assunto e afirma que a discussão tem sido utilizada com objetivos políticos. Segundo o deputado, é necessário analisar com cautela as motivações que cercam a retomada da discussão dessa pauta.
11: Dandara, do PT de Minas Gerais, repudia a proposta que reduz a maioridade penal no Brasil. A deputada argumenta que o sistema prisional brasileiro possui altos índices de reincidência e funciona como um espaço de fortalecimento de facções criminosas.
6: Para Dandara, o avanço do país depende da ampliação de oportunidades para a juventude e do fortalecimento de legislações protetivas, como a criminalização da misoginia. Ela afirma que o ódio e o preconceito direcionados contra as mulheres são a raiz do feminicídio.
11: Júlio César Ribeiro, do Republicanos do Distrito Federal, defende o equilíbrio nos debates sobre a violência de gênero. O parlamentar reitera seu compromisso com a proteção das mulheres, mas levanta preocupação com a criação de tipos penais de interpretação subjetiva.
6: Júlio César Ribeiro alerta que conceitos amplos de identidade de gênero trazem insegurança jurídica e colocam em risco garantias constitucionais, como as liberdades de expressão e religiosa. No entendimento dele, divergências filosóficas, biológicas ou religiosas não podem ser criminalizadas.
11: Termina agora o Jornal Câmara dos Deputados, produzido pela Rádio Câmara, com trabalhos técnicos de Everson Orani e apresentação de Márcio Aquilissardi e José Carlos Andrade. Uma ótima noite para você.
6: Boa noite, a Voz do Brasil volta amanhã.
16: 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Boa noite.

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3: Acompanhe agora a previsão do tempo para esta quarta-feira.
4: Um dia que a temperatura é um pouco mais baixa em relação aos dias anteriores, por causa da aproximação de uma massa já mais frio e seco. Ela não é tão intensa assim e no decorrer do período a gente tem aumentos de velocidade e condições indicativas de chuva no extremo oeste, oeste, meio oeste catarinense, assim como o Planalto Norte e Litoral Norte, mas é mais no decorrer do final da manhã, tarde e noite. Com isso a temperatura acaba não subindo muito devido à cobertura de nuvens na chuva e do vento. Mas no centro-sul do estado, com a Grande Florianópolis, Litoral Sul e Planalto Sul, sol com muitas nuvens e a condição de chuva menor. No mar, a visibilidade é relativamente restrita e a altura de ondas é na faixa de meio a um metro. Marcelo Martins, meteorologista da Ipagre-Siram, com a condição do tempo para o estado de Santa Catarina.
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5: Oito e um.
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1: Olá, ouvintes do Papo e Cinema. Aqui quem fala é Jean Tomás. Eu estou juntamente com Nelson Modro para mais um programa. Acabamos de ouvir a música You're the Inspiration, do Chicago, que tem tudo a ver, está presente até em Novocaine, A Prova de Dor, aí, um filme de ação e comédia. Que você achou, Nelson? Gostou, não gostou? E aí?
2: Eu gostei, apesar de que ele exagera, né? Ele é bem exagerado.
1: Só um pouquinho.
2: É, basicamente é um Nathan Kane, né? É um homem bastante introvertido, bastante gentil, mas ele tem uma doença rara, né? SIPA, que é uma doença genética que faz com que ele não sinta dor. E é uma condição que tem algumas pessoas que realmente têm isso, tem essa questão da insensibilidade à dor, as pessoas não sentem dor, o que é um problema.
1: Sim.
2: Porque a dor, na realidade, é uma forma de defesa do corpo.
1: Sim,
2: se você está sentindo dor, é um alerta. Eu tô, sei lá, eu tô sentado, tá queimando minha perna e eu sinto dor, eu puxo, ou seja, é uma questão de um aviso, ó, tem alguma coisa errada. Então, você não sentir dor é problema, porque, obviamente, você pode ter sérias consequências se você não toma uma atitude em relação àquilo que está causando, eventualmente, ali um prejuízo para a tua saúde, para a tua integridade física. E aí, a base do filme é essa, né? Ele não sentir dor faz com que, obviamente, ele passe por algumas situações depois que...
1: Sim.
2: Tem uma cena mesmo que ele vai ser torturado e ele tem que ficar berrando como se estivesse sentindo dor,
1: fingindo.
2: Né? E ele olha. Mas aquilo, cara, é absurdo. Você imaginar a dor que causaria.
1: Sim, sim.
2: E ele ter que. Ele olha e fala: ah, tal.
1: Ai, que dor! Ele fala
2: É uma. Assim, é bem sacado. Tá? A ideia em si eu acho que é muito boa. É, eu gostei. Aí é aquela história, a gente falou há pouco tempo lá daquele filme francês, né? O Super Ken, você não gostou tanto.
1: Uhum.
2: Esse aqui eu achei interessante, mas eu acho que ele força muito. Às vezes ele acaba forçando, força bem.
1: Uhum.
2: Né? Aquela cena também que ele vai pegar, tem uma arma que está ela está dentro do óleo quente. Ele enfia a mão, pega.
1: Uhum.
2: Do ponto de vista aí da física, seria, ainda que ele não sentisse dor, ele fica depois com a mão toda queimada, cheio de bolha e tal, mas aquele ferro quente ia grudar na mão dele,
1: sim,
2: né? Não ia
1: sim.
2: conseguir, sabe? E... assim.
1: Sim, é uma viagem.
2: É legal, funciona bem para ser comédia, óbvio, ela vai trabalhar com nonsense, então a comédia tem esse caráter de você trabalhar no limite e extrapolar o limite, que é justamente isso que traz o humor, mas às vezes ele vai por um caminho que ele força um pouco demais. Né? Podia ser uma coisa um pouco menos...
1: escancarada, assim.
2: É, talvez não, óleo quente, sei lá, em cima da chapa quente, já ia esquentar da mesma forma, ia queimar, ia fazer bolha, mas não ia ficar aquela coisa de... você ia ficar com a mão esturricada, imagina, óleo quente pra você tirar a arma, depois você ainda fica segurando aquela arma que tava lá cozinhando, sem falar que... Vamos lá, do ponto de vista da física. Muito provavelmente os projéteis estão, as balas que estão lá dentro, teriam sido deflagradas pelo calor.
1: Sim, sim.
2: Então tem tudo isso. O óleo. O óleo talvez não emperre, mas o óleo quente, sabe? É assim.
1: Sim. Um monte de coisinha.
2: Um monte de coisinhas que acabam tirando um pouco. Tem soluções melhores que seriam mais plausíveis. E eu acho que teriam o mesmo efeito.
1: Sim.
2: Que a ideia é essa. Então, mas mesmo assim, é um filme. Eu gostei, é um bom filme. Ri bastante, tem umas coisas, né, que a gente acaba rindo bastante, mas força bastante aqui algumas coisinhas, né?
1: Sim,
2: acho que
1: sim,
2: é mais
1: com
2: é ficção, bem ficção.
1: Sim, não, completamente, né? Não, tem coisa ali que ele sofre que nem, não teria como o corpo humano se recuperar depois, né? E daí depois você vê que ele vai se recuperando e tal. Mas eu achei legal, como você falou, a sacada é muito boa, né? Porque ele é um filme de ação e de comédia, né? E que ele pega esse cara que ele não é um herói de ação, não é um cara que sabe lutar, não é um cara que sabe atirar, não sabe fazer nada, mas ele tem esse diferencial que é que ele não sente dor, né? Então eles acabam colocando ele em várias situações que ali você esperaria, sei lá, o John McClane ali, ou o Rambo, tá na situação, né? E aí não, coloca um cara normal que ele não sente dor. Então, por conta dele não sentir dor, ele acaba se...
2: saindo bem.
1: Se saindo bem, porque as pessoas não esperam que ele não vá sentir essa dor, né? Então, mas o filme é completamente exagerado ali, ele comete, né, coisas ali que uma pessoa normal, mesmo uma pessoa normal que não tenha, que tem essa doença, né, que tem, não consiga sentir dor, eu acho que não faria também, né? Mas eu acho que ele usa isso já para essa parte mais da comédia, ele dá essa exagerada bem, bem grossa, assim, e acaba deixando o filme bem divertido, né? Como você falou, eu não sei se seria um filme pra sessão da tarde, como a gente fala aqui geralmente, porque acho que ele tem algumas cenas muito gráficas, que acho que não passaria na sessão da tarde, mas com certeza em termos de diversão, assim, em termos de te animar ali, né? Você assistindo e tá ali entretido, eu acho que com certeza ele tem esse mesmo nível, assim, né? Um filme despretensioso. Eu não sei se você lembrou também, assim, óbvio que dentro das limitações, tá, galera? Mas eu senti uma coisa meio parecida assim com o Jack Chan, assim, que ele é sempre um herói que tá sempre se ferrando, tá tomando porrada toda hora e tal, e aqui é levado ao nível mais extremo, né, porque ele sofre assim de uma maneira absurda, né, assim, são coisas que não tem como, né.
2: É, sessão da tarde não, talvez tela quente, sim.
1: Talvez,
2: tela quente,
1: é.
2: Literalmente. Fazer uma pequena pausa.
1: Vamos lá.
2: Então vamos com mais uma música, vamos com I Believe in a Thing Called Love, com The Darkness.

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1: Voltamos aqui com Papo e Cinema, eu, Jean Tomás, juntamente aqui com Nelson Modro. Acabamos de ouvir a música I Believe in a Thing Called Love, do The Darkness aí, que tem tudo a ver com o filme que a gente tá falando aqui hoje, Novocaine, A Prova de Dor, e o Nelson vai contar um pouco pra gente do roteiro.
2: Então, Novocaine é um filme de 2025, um filme recente, tem 1h50, quase 2 horas de duração. A direção do Dan Berk e do Robert Olsen. Tem como os principais protagonistas Jack Quaid, Amber Mythunder e Ray Nicholson. E aí conta a história do Nathan Kane, que, como a gente falou, é um homem bastante introvertido, bastante gentil, mas que tem uma doença rara, SIPA, que é uma doença genética que o faz com que ele não sinta dor, a dor física. Então ele cresce sob proteção constante e desenvolve estratégias para poder lidar com os desafios diários da condição dele. Por exemplo, usar um cronômetro para lembrar das necessidades básicas e tomar cuidado para não se machucar inadvertidamente. Apesar das limitações, ele construiu uma vida tranquila como um executivo bancário. Mas a rotina dele acaba mudando de uma forma bem radical quando, no local de trabalho, acontece um assalto e uma colega de trabalho, né, na verdade, vai ser feita de refém. Uhum. E como ele está meio que apaixonado por ela, ele se determina, né, se coloca como salvador. E vai atrás dela. Se aí ele descobre que a condição dele, que antes era de vulnerabilidade, pode ser aí o maior motivo aí para ele ter força.
1: Trunfo.
2: O trunfo dele. Como ele é imune à dor e como está disposto a enfrentar qualquer perigo, vai numa missão de resgate inesperada, desafiando os limites físicos, literalmente, que a gente falou, né? Tem uns limites aí que é absurdo,

0: passa, e emocionais. E é um filme bom, acho que ele combina um drama, combina ação, combina um pouquinho de suspense e vai naquela pegada de que é alguém que é comum, mas tem eventualmente lá uma espécie de superpoder. Aí vai questionar aí os conceitos de força, de fragilidade, e vai trabalhar um pouquinho nessa linha de o que que eu posso eventualmente ter no momento aí de necessidade, que é o que a gente sempre fala, né? Quando você tem necessidade, você faz coisas que no momento comum você não faria, você tira força de algum outro lugar. No caso dele aqui, o fato de não ter dor ajuda muito nesse trajeto aí.
1: Com certeza.
0: E aí, Jean?
1: Eu achei legal e acho bom, eu gosto do Jack Quaid, que é o ator principal ali, ele tá fazendo uma série que eu gosto bastante, que é o The Boys, e achei que ele foi bem aqui, ele ficou bem como líder, assim, no The Boys ele é meio, ele era pra ser o principal, mas aí os outros atores acabaram ofuscando ele, ele ficou jogado meio pro canto, e aqui eu achei que ele ficou, foi bem aqui como ator principal, ele conseguiu, ele tem bastante carisma ali pra levar o filme inteiro, eu achei que ele foi bom nas cenas de ação, que foi, a maioria foi ele mesmo que fez, é bem legal, eu vi alguns dos bastidores, assim, né, e ele mesmo que tentou fazer a maioria das cenas, então acho que ele foi muito bem ali nesse quesito. E é um ator pra gente ficar de olho aí nesse tipo de filme, assim, acho que mais uma comédia, meio assim, diferente. A gente falou dele aqui um tempo atrás no Acompanhante Perfeita, aquele filme que ele faz par com um robô ali, e o robô é o mocinho do filme e tal. E ele também tava muito bem lá como vilão. Então, ele é um ator que eu tô gostando bastante ali, apesar dele ser, né? Ele é filho do Jack Quaid, né? Famoso aí há muito tempo já. Do Dennis Quaid, perdão, ele é o Jack Quaid, né? Então, tá ali, é um ator que eu tô gostando bastante dos filmes que ele tem feito ali, das escolhas que ele tem feito. Talvez por ser filho de um cara famoso, ele pode escolher o que ele quer fazer, né? Não precisa ficar fazendo qualquer coisa, né? Então, as escolhas dele têm sido muito boas.
0: Aliás, só complementando, além do Dennis Quaid, e a Meg Ryan.
1: É, não, casal.
0: Que é a queridinha, né? e fez vários filmes aí lá nos anos 80, 90, começo dos anos 2000. Então, assim, os pais já são...
1: Sim, né? Bons atores.
0: Bons atores, né? Então tá seguindo a linha aí. Perfeito, fazer uma pequena pausa?
1: Vamos lá, vamos com mais um musicão, vamos com Powerlines do Telekinesis.

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1: Estamos de volta com Papo e Cinema e falamos hoje de novo Caine. Filme de 2025 com o filho do Dennis Quaid, da Meg Ryan, Jack Quaid, que tem sido aí tem feito bons papéis e tem sido um ator bastante promissor. Bom filme. Acho que exagera um pouco, eu particularmente tenho um pouco de ressalva nesse sentido. Eu gosto quando é bem fechado o roteiro. Se você vai trabalhar com ficção, você tem que deixar essa ficção plausível, né? Então aqui acho que tem umas cenas que ele exagera um pouco, mas é um bom filme, bastante divertido, boa sessão pipoca, sem dúvida nenhuma. E aí, já mais um comentário?
2: Não, é isso. É um filme divertidíssimo e que, né, de novo, assista sabendo que tem cenas bem gráficas. Então, né, se você não gosta muito de ver coisas assim, né, mais
1: violentas.
2: Violenta, mas é que violenta, violenta não é, né? É um violento um pouco. É gráfico, esse é o ponto, né? Aparecem as coisas, pedaços do corpo sendo, sei lá, coisas muito ruins sendo feitas. É isso, então entenda isso pra você, antes de você assistir. Se você não gosta, eu não recomendo. Se você não tem problema com isso, assista, porque é uma diversão só. É um filme bem divertido pra você passar o tempo aí, com certeza.
1: Perfeito, então Novo Caine, filme do ano passado, vale a pena pra quem quer uma boa comédia, um bom filme de ação. Roteiro é bom, então tem aí uma boa diversão, uma boa sessão pipoca. Para quem perdeu os programas, tem os podcasts no site do Cine Educação, www.modro.com.br. E para quem quiser, só se inscrever nas redes sociais, Facebook e Instagram, para acompanhar mais de perto os programas e ver aí quais foram os programas passados também. E terminamos então com uma última música, um baita musicaço também, R.E.M., Everybody Hurts. A todos os ouvintes, uma excelente semana e até um próximo Papo e Cinema.

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2: 8:47.

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3: Nove horas.